0: ação do Congresso Nacional, a exploração mineral por terceiros em terras indígenas é juridicamente impossível. Ainda segundo a decisão proferida pela 12ª Turma do Tribunal Regional Federal da 1ª Região, está proibido conceder ou manter em tramitação pedidos de pesquisa e exploração mineral em terras indígenas em Roraima.
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1: Boa noite.
2: E até amanhã.
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5: Eu sou Paula Groba.
6: E eu sou Humberto Pinheiro.
5: E estes são os destaques de hoje do Jornal do Senado, que começa agora.
6: MP do piso mínimo do frete vira lei, mas perdão a caminhoneiros é vetado.
5: Projeto amplia prioridade no trabalho remoto para pessoas com deficiência.
6: Senado vai acompanhar segurança e condições de trabalho de agentes de saúde indígena.
5: Boa noite.
6: Boa noite.
5: Foi sancionada a lei que aperfeiçoa a fiscalização do piso mínimo do frete rodoviário, valor mínimo que deve ser pago aos caminhoneiros pelo transporte de cargas. A medida busca garantir mais transparência e cumprimento das regras do setor.
6: Mas o governo vetou o trecho que perdoava multas aplicadas a caminhoneiros envolvidos em bloqueios de estradas em 2022. Segundo o executivo, o perdão das penalidades violaria a separação de poderes e não apresentava estimativa de impacto orçamentário e financeiro. Repórter Bruno Lourenço.
7: A lei que cria mecanismos para facilitar a fiscalização do cumprimento do piso mínimo para o frete rodoviário surgiu de medida provisória apresentada pelo governo no início deste ano. O objetivo seria combater, por meio de sanções mais fortes, fragilidades no sistema que permitiam a contratação reiterada de fretes abaixo do estipulado pela Agência Nacional de Transportes Terrestres. O Poder Executivo, no entanto, vetou o trecho que saiu do Congresso Nacional, que anistiava multas aplicadas a caminhoneiros que bloquearam rodovias em 2022. O relator da MP, senador Stevenson Valentim, do Podemos do Rio Grande do Norte, defendeu na ocasião o perdão.
8: Um conturbado momento político que o nosso país viveu, aos nossos trabalhadores caminhoneiros que hoje dirigem com essa perturbação, andam pelas estradas do Brasil afora, com a carga de trabalho, movimentando a nossa economia, preocupados ainda com esse tema. Entendo que esse viés da multa já atingiu a sua pedagogia, já foi alcançado.
7: O governo justificou o veto por violar o princípio da separação de poderes e da não previsão de estimativa de impacto orçamentário e financeiro da medida. Deputados e senadores podem derrubar o veto em sessão conjunta do Congresso Nacional, convocada para essa finalidade.
5: E já está pronto para votação no plenário do Senado o projeto que autoriza o uso de recursos dos fundos partidário e eleitoral em situações de calamidade pública.
6: A proposta surgiu a partir de uma ideia legislativa apresentada por um cidadão brasileiro. Repórter Marcela Diniz.
9: Se o projeto virar lei, partidos políticos poderão abrir mão de recursos dos fundos partidário e eleitoral para ajudar nas despesas decorrentes de pandemias, eventos climáticos, rompimento de barragens e outras situações que exigem ajuda emergencial do Estado. O projeto nasceu de uma ideia legislativa apresentada em 2020 pelo Wagner Paulo de Santa Catarina, por meio do portal E-Cidadania do Senado Federal. A ideia original era destinar o dinheiro para o enfrentamento à Covid, mas com o fim dessa emergência em saúde e para aproveitar a ideia que obteve mais de 22 mil apoios, o escopo do projeto foi ampliado pelo relator, senador Márcio Bittar, do PL Acreano, para abranger todas as situações de calamidade pública. O senador astronauta Marcos Pontes, do PL de São Paulo, apoia a proposta.
10: Emergências provocadas por calamidades vêm se tornando recorrentes, como as causadas nas enchentes da Bahia, de Minas Gerais e no Rio Grande do Sul. Tal medida pode contribuir para a ampliação e a capacidade de atuação do Estado em situações de crise, alinhando o uso de recursos públicos a prioridades impostas por cenários excepcionais.
9: O projeto está pronto para ser votado no plenário do Senado.
5: Eleitores de todo o país já podem consultar o local de votação para o primeiro turno das eleições, marcado para 4 de outubro. A pesquisa pode ser feita no site do TSE ou pelo aplicativo e-Título. A consulta é importante porque a Justiça Eleitoral pode alterar locais de votação. No Rio de Janeiro, por exemplo, 66 zonas eleitorais foram modificadas por motivos de segurança, afetando cerca de 188 mil eleitores.
6: E por falar em eleições, você sabe o que é assédio eleitoral? O consultor legislativo Eduardo Modena explica como se proteger dessa forma de abuso ainda muito presente nas relações.

0: Ações de trabalho no Brasil. Repórter Raíssa Abreu.
1: Vigilância de redes sociais, exigência de declaração ou de não declaração de voto, ameaças ou mesmo promessas vinculadas a um resultado específico. Se alguma dessas situações soa familiar, você pode estar sendo vítima de assédio eleitoral. O consultor legislativo Eduardo Modena diz que a principal arma do trabalhador e da trabalhadora é a denúncia.
2: Qualquer situação em que o empregador se utilize da sua posição econômica para influenciar a opinião do empregado pode ser considerado um tipo de assédio.
1: Para denunciar casos de assédio eleitoral, procure a Justiça do Trabalho ou a Justiça Eleitoral. Para tirar dúvidas sobre como denunciar, visite o site do Conselho Superior da Justiça do Trabalho em csjt.jus.br. csjt.jus.br.
3: Pessoas com deficiência podem ganhar regras mais claras para ter prioridade no trabalho remoto.
0: A legislação trabalhista já prevê essa prioridade, mas o projeto amplia e detalha a proteção, que poderá ser aplicada também ao regime híbrido e a diferentes tipos de vínculo profissional. O projeto está pronto para votação no plenário do Senado. Repórter Marcela Cunha.
4: O projeto dá às pessoas com deficiência prioridade no teletrabalho ou no trabalho remoto, quando as atividades puderem ser realizadas à distância. A proposta inclui esse direito na Lei Brasileira de Inclusão e estabelece regras para a apresentação e a análise do pedido. A legislação trabalhista já prevê essa prioridade, mas o projeto amplia e detalha a proteção, que poderá ser aplicada também ao regime híbrido e a diferentes tipos de vínculo profissional. A senadora doutora Eudócia, do PSDB de Alagoas, que apresentou o relatório na Comissão de Assuntos Sociais, destacou que a modalidade deve promover a inclusão.
5: Tais soluções concretizam igualdade e não discriminação e reforçam a eliminação de barreiras, evitando que o remoto seja usado como forma de isolamento ou perda de oportunidades.
4: A prioridade dependerá da manifestação do próprio trabalhador e da compatibilidade da atividade com o trabalho à distância e não poderá resultar em perda de salário.
3: E aguarda análise da Comissão de Assuntos Econômicos um projeto que destina no mínimo 25% dos recursos do Pronamp a microempresas lideradas por mulheres.
0: A proposta também prevê prioridade para mulheres negras de baixa renda e com deficiência, além de condições diferenciadas de financiamento e capacitação. Segundo a relatora, senadora Jussara Lima, do PSD do Piauí, a medida fortalece o empreendedorismo feminino.
6: Reforça a utilização do sistema de crédito como mecanismo ativo de justiça social, de modo a apoiar grupos historicamente desfavorecidos e dar concretude ao direito constitucional da igualdade entre homens e mulheres.
3: A Comissão de Direitos Humanos do Senado debateu os desafios dos agentes de saúde indígena no Brasil. Falta de segurança, dificuldades na logística e condições precárias de trabalho foram citadas pelos representantes da categoria.
0: A presidente da Comissão de Direitos Humanos, senadora Damares Alves, anunciou a criação de um grupo de trabalho com a temática da saúde indígena. Repórter Marcela Diniz.
7: No dia 17 de julho, o agente de saúde Giovanni Yanomami foi morto a tiros. Em novembro de 2024, o técnico de enfermagem Wilson Souza também já havia sido assassinado. Os dois crimes ocorreram em contexto de conflitos internos na terra indígena Yanomami e levantaram o debate sobre a segurança das equipes de saúde que atuam neste e em outros territórios. A presidente do Sindicato dos Empregados em Estabelecimento Privado de Serviço de Saúde do Estado de Roraima, Joana Mendes, relatou a apreensão por parte desses profissionais.
8: Hoje a gente tem profissional em Roraima que ele não quer mais entrar no território.
7: Os participantes do debate também relataram desafios logísticos, falta de estrutura, condições de trabalho precárias e desvalorização salarial. A presidente da Comissão de Direitos Humanos, senadora Damares Alves, do Republicanos do Distrito Federal, anunciou a criação de um grupo de trabalho com a temática da saúde indígena.
9: Inclusive, quero informar que as instituições presentes aqui serão convidadas para fazer parte do grupo de trabalho. Nós vamos trazer o Ministério Público para esse grupo de trabalho também, Defensoria Pública.
7: A audiência sobre a segurança dos agentes de saúde indígena é parte de um ciclo de debate sobre os direitos humanos e o desenvolvimento dos povos e comunidades tradicionais, promovido pela Comissão de Direitos Humanos do Senado.
0: Com edição de Paula Grova e trabalhos técnicos de Eliseu Caires, o Jornal do Senado fica por aqui. Acompanhe agora as notícias da Câmara dos Deputados. Boa noite.
3: Boa noite e até amanhã.
10: Câmara dos Deputados.
11: Plenário pode incluir esteticistas no quadro de profissionais da saúde.
12: Deputados aprovam símbolo de identificação para pessoas com Alzheimer.
13: Câmara torna mais rígida a declaração de insanidade mental de criminosos.
14: Boa noite. Os deputados aprovaram um projeto que endurece o processo de declaração de insanidade mental de acusados por crimes. A repórter Paula Bittar traz mais informações sobre a proposta aprovada.
15: A Comissão de Constituição e Justiça da Câmara aprovou um projeto que busca tornar mais rígido o processo de declaração de insanidade mental de acusados por crimes. Acusados de crimes podem ser beneficiados com a isenção ou a redução da pena, caso sejam considerados inteiramente ou parcialmente incapazes de entender que o ato que cometeram era crime. No caso da isenção da pena, o juiz deve encaminhá-lo a tratamento médico obrigatório. De acordo com o projeto, o laudo pericial sobre a insanidade mental do acusado deverá ser feito por perito oficial, preferencialmente com especialização na área de psiquiatria ou psicologia forense. Além disso, o juiz poderá chamar mais de um perito em caso de dúvida sobre a especialização do convocado. Apesar de a lei hoje já exigir que o acusado seja submetido a exame médico legal, a avaliação quanto à sanidade mental pode ser realizada por médicos de qualquer especialidade. Segundo o texto aprovado, o perito deverá observar critérios técnicos, científicos e éticos na elaboração do laudo, sendo vedada qualquer forma de influência externa. Ainda de acordo com a proposta, caso o acusado apresente histórico de transtornos mentais, isso deverá ser considerado para a instauração do incidente de insanidade mental. E a defesa poderá apresentar um assistente técnico para acompanhar o exame. O autor do projeto, o deputado Coronel Assis, do PL de Mato Grosso, disse que o objetivo é atualizar a legislação brasileira.
16: Essa legislação é uma legislação muito antiga, da década de 40. Nós buscamos estabelecer esses critérios de forma muito objetiva para que ele possa ser avaliado com precisão, para que não possa ocorrer como aconteceu naquela ocorrência lá de São Paulo, onde o criminoso lá, o fisiculturista, deu 60 socos na cara daquela moça, e depois, quando ele foi preso, estava sendo processado, ele alegou que ele ouvia vozes, que ele tinha problemas mentais, justamente com o intuito de fugir da justiça brasileira.
15: Coronel Assis se referiu ao caso do ex-atleta Igor Eduardo Cabral, que deu 61 socos na namorada dentro de um elevador em Natal. Ele alegou um surto claustrofóbico como causa para a agressão. A proposta, que busca tornar mais rígido o processo de declaração de insanidade mental de acusados por crimes, já pode seguir para a análise do Senado, a menos que haja recurso para votação antes pelo plenário da Câmara. Da Rádio Câmara, de Brasília, Paula Bittar.
10: Economia.
17: A Câmara aprovou recentemente projeto que cria a Política Nacional de Minerais Críticos e Estratégicos. Autor da iniciativa, Zé Silva, do União de Minas Gerais, explica que a ideia é incentivar a industrialização desses minerais no Brasil, ampliar a produção de energia limpa e atrair investimentos para o setor.
18: Essa política é importante para interromper as mudanças climáticas, para garantir a produção de energias limpas e também, um ponto que é fundamental, combater a fome. Então, nessa política, nós criamos mecanismos para as pessoas virem investir no Brasil, numa mineração que preserve a vida, não seja um risco à vida, preserve o meio ambiente, não seja um risco ao meio ambiente e, ao mesmo tempo, traga riquezas. Por isso que é fundamental aprovar essa política nacional no Senado e para a sanção do presidente.
14: Zé Silva afirma que a proposta cria incentivos para empresas que processarem e industrializarem os minerais estratégicos em território nacional, agregando valor à produção brasileira. Ele ressalta que a medida fortalece o agronegócio, amplia a segurança jurídica e estimula novos investimentos.
10: Votação.
17: O plenário pode votar em breve projeto que inclui os esteticistas e cosmetólogos entre os profissionais da área da saúde. A ideia é tornar mais clara a lei que já regulamenta o setor. A reportagem é de Antônio Vital.
19: A Câmara dos Deputados pode votar projeto que enquadre as profissões de esteticista, cosmetólogo e técnico em estética como da área da saúde, para todos os efeitos legais. Hoje, isso não está claro na lei que regulamenta essas profissões, aprovada em 2018. O projeto, assinado por 5 deputados de diversos partidos, tem como justificativa a existência de lacunas legais que têm provocado a suspensão de estabelecimentos e a autuação de profissionais pela Agência Nacional de Vigilância Sanitária, a Anvisa. A proposta é resultado dos trabalhos de uma subcomissão da Comissão de Trabalho da Câmara. O texto também trata da formação desses profissionais, com exigência de estágio, tanto para os técnicos quanto para os esteticistas e cosmetólogos de nível superior. Esteticista é o profissional de nível superior encarregado de procedimentos práticos de cuidados corporais e faciais, como o peeling. Já o cosmetólogo, também de nível superior, é aquele que estuda a formulação e a química dos produtos de beleza, como cosméticos. E o técnico em estética é o profissional de nível médio que realiza tratamentos faciais, corporais e capilares não invasivos, como limpeza de pele, hidratação, drenagem linfática e depilação. De acordo com a proposta, a exigência de formação mínima vai valer até que o Ministério da Educação defina currículos específicos para essas profissões. Para prevenir autuações da Anvisa, o projeto estabelece que os técnicos em estética, bem como os esteticistas e cosmetólogos, poderão utilizar produtos, técnicas e equipamentos com registro no órgão. O texto também prevê punições para fiscais que interditarem estabelecimentos ou apreenderem equipamentos de maneira abusiva, o que pode acarretar pena de até 2 anos de detenção e multas. Estima-se que o setor movimente cerca de 50 bilhões de reais por ano no Brasil. De acordo com a deputada Soraya Santos, do PL do Rio de Janeiro, uma das autoras da proposta, o texto deixa mais claras as responsabilidades dessas profissões e o enquadramento na área de saúde previne abusos. Soraya também é autora da proposta que deu origem à regulamentação atual da profissão de esteticista, cosmetólogo e técnico em estética.
20: E óbvio que é como atividade da saúde. Você faz uma cirurgia, você tem que fazer um pós e você tem que saber como você vai se qualificar, como você vai ampliar. Infelizmente, nós começamos a ter problemas sérios, onde a Anvisa, ela começou a fechar a clínica, impedir compra de insumo. É como se eu tivesse feito direito e não tivesse direito a comprar código civil, código processual.
19: O projeto que enquadra as profissões de esteticista, cosmetólogo e técnico em estética como da área de saúde ganhou um regime de urgência e pode ser votado diretamente no plenário da Câmara sem passar pela análise das comissões permanentes da Casa. Da Rádio Câmara, de Brasília, Antônio Vital.
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22: Trabalho.
14: Sérgio Brito, do PSD da Bahia, apoia a proposta que põe fim à escala de trabalho 6x1. O congressista avalia que a medida representa uma grande vitória para milhões de trabalhadores brasileiros que constroem o país todos os dias com o próprio esforço.
23: Estamos falando de uma medida que garante mais dignidade, mais qualidade de vida e mais equilíbrio entre o trabalho e a vida em família. A proposta reduz a jornada semanal de trabalho, sem reduzir os salários, e assegura 2 dias de descanso por semana. Isso significa mais tempo para cuidar da saúde, conviver com os filhos, estudar e descansar. Um trabalhador valorizado produz mais, adoece menos e vive melhor.
24: Para Sérgio Brito, a mudança demonstra a possibilidade de conciliar desenvolvimento econômico e valorização do trabalhador. O parlamentar espera que o Senado dê continuidade à proposta para que o avanço se consolide como política pública no país.
22: Saúde.
14: O projeto que institui um símbolo de identificação para pessoas com Alzheimer já pode seguir para o Senado. A repórter Maria Neves tem os detalhes da aprovação.
25: Aprovado na Comissão de Constituição e Justiça da Câmara, projeto da deputada Laura Carneiro, do PSD do Rio de Janeiro, que institui a fita roxa como símbolo para identificar pessoas com Alzheimer, pode seguir para análise do Senado. De acordo com a autora, o objetivo da medida é facilitar a identificação de pacientes em espaços públicos para evitar situações de conflito ou constrangimento. Laura Carneiro afirma que a identificação é importante em diferentes situações, como no caso do paciente se perder, por exemplo.
26: É muito importante que a gente tenha esse cordão da fita roxa para que as pessoas acometidas pelo Alzheimer possam ser localizadas. Eventualmente elas saem nas ruas e ninguém sabe que elas têm Alzheimer, muito menos que estão perdidas. Então essa fita pode evitar transtornos graves e ao mesmo tempo proteger essas pessoas que são acometidas pelo mal de Alzheimer.
25: A deputada explica também que entre os sintomas comportamentais da doença de Alzheimer estão alterações de julgamento, perda de filtros sociais e redução da capacidade de autocontrole. Devido a isso, muitas vezes o paciente pode proferir falas inadequadas ou agressões verbais e voluntárias. Como as outras pessoas não sabem sobre a doença, podem interpretar mal esses comportamentos e reagir também de forma agressiva, o que aumenta o sofrimento do paciente e dos cuidadores. O texto aprovado estabelece que o uso do cordão será facultativo e a utilização do símbolo não substitui a apresentação de laudos médicos quando a comprovação do diagnóstico for exigida por lei. Laura Carneiro afirma ainda que a iniciativa se inspira em outros modelos de identificação visual, como o cordão de girassol utilizado para sinalizar deficiências ocultas. Da Rádio Câmara de Brasília, Maria Neves.
1: Previdência.
2: Projeto de doutor Flávio do PL do Rio de Janeiro prevê a concessão automática do salário maternidade. Hoje, mães que acabaram de dar à luz precisam enfrentar filas e burocracia para acessar o benefício. Um processo que, segundo o parlamentar, pode levar até 4 meses.
4: Todo mundo sabe que quando uma pessoa falece, a informação chega rápido ao INSS e o benefício é encerrado. Mas quando nasce uma criança, a mãe que acabou de dar à luz precisa enfrentar filas, documentos e burocracia para receber um direito que já é dela. Isso não é justo. Se o Estado consegue agir rápido para retirar um benefício, também precisa agir rápido para garantir um direito. E o que a gente quer é desburocratizar.
5: Pelo texto de Dr. Flávio, o pagamento seria liberado logo após o pedido de licença maternidade, sem a necessidade de apresentação imediata de documentos. A análise e a comprovação do nascimento ficariam a cargo do INSS em um momento posterior.
1: Justiça.
2: Nova lei regulamenta o chamado filtro de relevância em recursos especiais ao Superior Tribunal de Justiça. Somente no primeiro semestre deste ano, mais de 260 mil processos chegaram ao STJ, como informa o repórter Luiz Cláudio Canuto.
6: Processos com relevância social e ampla terão atenção especial em julgamentos do Superior Tribunal de Justiça. Nova lei regulamenta o chamado filtro de relevância em recursos especiais ao STJ. A lei exige que esse tipo de recurso deva demonstrar que o caso tem relevância jurídica, política, social ou econômica que ultrapasse o interesse individual das partes. O recurso especial é usado quando uma das partes no processo pede ao STJ que examine se uma decisão judicial aplicou corretamente uma lei federal. O texto muda o Código de Processo Civil e prevê que o relator do recurso no STJ suspenda por 6 meses, total ou parcialmente, todos os processos individuais ou coletivos pendentes sobre o assunto relevante. Se forem necessárias audiências públicas ou a participação de terceiros, a suspensão pode ser prorrogada uma única vez, também por 6 meses. Mas o interessado na análise do caso deve demonstrar no pedido ao STJ a relevância do recurso. Para que um recurso especial seja rejeitado por falta de relevância, será necessário o entendimento de pelo menos 2/3 dos ministros da Corte. O projeto que deu origem à lei foi aprovado pela Câmara dos Deputados e pelo Senado, e depois sancionado pelo presidente da República sem vetos. Na Câmara, o relator de plenário foi o deputado Ranieri Paulino, do Republicanos da Paraíba. Ele afirma que o filtro de relevância permite um melhor fluxo aos processos no STJ.
8: Rui Barbosa deixou como ensinamento que justiça tardia não é justiça, né? E é justamente isso, é buscar que os jurisdicionados tenham, além do acesso garantido, mas que tenham mais celeridade nos processos que ali tramitam. Então, compreendemos que essa matéria vai ao encontro de uma demanda importante, mas, sobretudo, garantir um fluxo melhor para os jurisdicionados, para o povo brasileiro.
6: Apenas as decisões judiciais publicadas após 30 dias da publicação da lei vão ter exigência para que o recurso apresente relevância perante o STJ. O presidente da Câmara, Hugo Mota, participou da cerimônia de sanção da lei no Palácio do Planalto nesta terça-feira e ressaltou a importância das novas regras.
22: Com esta lei, o STJ deixa de ser empurrado para uma atuação semelhante à de uma terceira instância, como um mero órgão de revisão, e passa a dedicar suas energias ao cumprimento de sua missão constitucional. Depois de anos de impasse, o Congresso Nacional agiu com extraordinária celeridade. O novo projeto foi apresentado no Senado em 12 de junho, chegou à Câmara dos Deputados em 9 de julho e em apenas 5 dias. Já estava aprovado pelo plenário e encaminhado à sanção.
6: Segundo o presidente do STJ, ministro Herman Benjamin, o número de processos no tribunal chegou a 260 mil no primeiro semestre do ano. No ano passado foram 235 mil casos. O STJ analisa causas de direito federal que não são constitucionais. As causas relativas à Constituição são julgadas no STF, Supremo Tribunal Federal. Da Rádio Câmara de Brasília, Luiz Cláudio Canuto.
0: Segurança Pública.
1: Delegado Palumbo, do Podemos de São Paulo, defende a aprovação de projeto que proíbe condenados por crimes hediondos e equiparados de criar, administrar e utilizar redes sociais quando o crime tiver sido cometido por meio dessas plataformas ou estiver diretamente relacionado ao ambiente digital.
24: Ele explica que a medida busca impedir que plataformas sejam usadas para aplicar golpes e aliciar vítimas.
3: Nós sabemos que os criminosos hoje não estão só no semáforo de 38, pistola, fuzil, atirando nas pessoas. Estão também na internet, cooptando criminosos, fazendo golpes, aplicando golpes, principalmente em idosos, e principalmente pegando as nossas crianças, induzindo as nossas crianças e cometendo um crime gravíssimo, que é a pedofilia. Criminoso não tem que usar rede social, eles têm que ser banidos. E não é censura. Nós temos que dar liberdade para o cidadão de bem e não para criminoso.
1: Delegado Palumbo observa que a restrição só poderia ser aplicada após condenação definitiva durante o cumprimento da pena, com possibilidade de manutenção por até 20 anos. O parlamentar ressalta que o projeto também prevê sanções para quem descumprir a decisão judicial.
24: Kim Kataguiri, do Missão de São Paulo, defende proposta que endurece a punição contra pessoas que cometem crimes de forma reiterada. O texto cria a figura do reincidente crônico, aplicada a quem pratica 3 crimes dolosos em até 15 anos.
7: Hoje, a gente tem bandidos aí que têm 10, 15 passagens pela polícia e não ficam presos porque eles não são considerados reincidentes. Ele só é reincidente depois que ele é condenado e a condenação transita em julgado. Mas quando tem várias passagens pela polícia, ele não é considerado. Então, o crime em flagrante é um crime que você não precisa gerar muitas provas, que o processo não é complexo, porque o sujeito ele foi pego cometendo o crime. Não precisa de uma investigação complexa.
1: Kim Kataguiri acrescenta que a proposta busca impedir que autores habituais de crimes sejam tratados como réus primários. Ele ressalta que a matéria prevê regime inicial fechado, pena em patamar máximo e restrições a benefícios como transação penal e livramento condicional.
24: Felipe Beccari, do Podemos de São Paulo, defende projeto que torna hediondo o crime de maus tratos aos animais quando a ação criminosa provocar a morte do animal. Ele avalia que a proposta representa uma resposta mais rigorosa do Estado a casos de extrema crueldade.
9: O crime hediondo, para quem não sabe, é um crime de maior repulsa, de maior ranço da sociedade, de maior gravidade, ou seja, o Estado ele tem que ter uma resposta mais firme, né, rápida, firme e contundente com relação a esse crime. Exemplos, o estupro, estupro de vulnerável, homicídio. Então a gente prevê que aquele que cometa maus tratos contra os animais e ele faleça, ou seja, foi até o limite e provocou a morte desse animal, como por exemplo o cão-orelha e outros animais aí que repercutem em alguns casos, a pessoa se enquadre nesse rol.
1: Felipe Beccari explica que a pena permanece a mesma, mas o enquadramento como crime hediondo muda o regime de cumprimento. O condenado começa em regime fechado e enfrenta regras mais rígidas para a progressão da pena.
24: Termina agora o Jornal Câmara dos Deputados, produzido pela Rádio Câmara, com trabalhos técnicos de Wellington Teles e apresentação de Luciana Vieira e Val Monteiro. Boa noite.
1: A Voz do Brasil volta amanhã. Uma boa noite para você.
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4: Mix 8:57.
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valeu pela sintonia. Começando agora mais uma edição do Baú da Mix, pra gente fazer aquela viagem no tempo e relembrar muita música até às 11 horas da noite. Você vai fazer o quê? 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Bora começar então essa viagem no tempo, indo direto pra 1990 com John Bon Jovi, Blaze of Glory.

0: 23, o som do Cio, mais uma de 1990, Crazy, aqui no Baú da Mix. 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Boa sorte pra você, tá bom? Seguindo com o Baú da Mix, vamos pra 2001 com Creed, My Sacrifice.
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finalzinho do programa. Você que não se inscreveu ainda, essa é a hora, tá? 11 983 40 8000. Esse é o WhatsApp da Mix, pra você mandar o nome completo com a hashtag Kit Mix, depois só ficar na torcida. Enquanto isso, vamos de mais música. Agora tem Green Day. 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

0: Mix agora 11 em ponto, só do Justin Timberlake, Sexy Back. Pra fechar mais uma edição aqui do Baú da Mix agora, vamos saber quem leva o prêmio, o Kit Mix com copo e eco bag. Vamos dar os parabéns pra quem? Atenção, Roseli Pimentel, final do telefone dela é o 7107. Aí sim, Roseli, parabéns, agora aguarda aí, a equipe da Mix entra em contato com você, ok? Roseli Pimentel.
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0: 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E a hora certa. Mix 10 e 2. 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
14: Mix agora 11:05 e agora é a vez do Mix Acústico nessa noite de quinta-feira. Bora curtir só as desplugadas na Mix? A gente começa com Google Dolls.
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1: Mix agora 11:22, fechando o Mix Acústico dessa noite de quinta-feira com Sam Smith, Stay With Me.
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0: pouquinho a gente volta com o No Break.
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4: Mix 111.
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0: Mix agora meia-noite e três, já estamos na sexta-feira, hein? Sextou, viu? 7 de agosto de 2026 e a partir de agora mais uma edição do No Break. São duas horas direto, muita música pra gente curtir e você fica à vontade pra indicar o seu som também, vem pelo WhatsApp da Mix, que é o 11 983 408 mil. Usa lá a hashtag No Break, pede a sua música.
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0: que você tá curtindo no break, 2 horas direto de muita música. Lembrando, hein? Quer indicar um som? Então vem pelo WhatsApp da Mix no 11 983 408 mil, indica sua música com a hashtag no break. Agora tem Samsonic. 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

0: Mix agora uma e três e o Lenny Kravitz, Can't Get You Off My Mind. Aqui pelo No Break, 2 horas direto de muita música. Já estamos na 2ª hora do programa e você pode pedir a sua música, tá? Fica à vontade, vem no WhatsApp da Mix, participa 11 983 408 mil, pede a sua música com a hashtag No Break. Agora, 21 Pilots.
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0: 12 e o Jota Quest acendo o farol, último aqui do No Break. Acabou?
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3: 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E a hora certa. Mix 1 e 1.
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5: Mix 3 e 1.
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3: 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E a hora certa. Mix 4 e 2.
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0: Mix 5:03. 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

0: Mix agora 6:26 e o The Weeknd com Ariana Grande, Save Your Tears. Esse título em português significa salve as suas lágrimas. E eu acredito que você sofreu, suou, chorou essa semana toda, mas hoje não. Como diz na letra dessa música, salve suas lágrimas para outro dia, afinal hoje é sexta-feira finalmente.
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0: Notícia de música, o Rubastank vai se apresentar em 6 cidades do Brasil no mês de novembro. Se você gosta da banda do hit The Reason, atenção para as datas previstas. 1º de novembro no Espírito Santo, dia 2 ele se apresenta em Minas Gerais, dia 4 em Curitiba, aí no dia 6 eles tocam em Campinas, dia 7 de novembro em São Paulo e depois encerram a turnê no Brasil no Rio de Janeiro no dia 8. Os ingressos para o show do Rubastank estão à venda no site Ticketbolt, tá? E para mais notícias do mundo do entretenimento, acesse o nosso site radiomixfm.com.br.
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3: Mix 5:28.
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0: Mix agora 7 em ponto, é o Vitor Clay, o Sol.
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1: Mix 6:02.
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Olá, região central de Rondônia, bom dia! Bom dia, Brasil! Bom dia a você, onde quer que esteja nos acompanhando pelas muitas plataformas digitais ofertadas na internet. Sextou, pessoal, e sextou bonito, hein? Hoje, sexta-feira, 7 de agosto de 2026. Aqui iniciamos a edição do Jornal da Mix de sexta-feira com a apresentação de Jairo Pereira. A partir de agora, os principais fatos que viraram notícias nas últimas 24 horas, desfilando no Jornal da Mix, que está começando. E você começando muito bem o seu dia a partir de agora, aqui no Jornal da Mix, porque a notícia chegando até você como ela é, sem deturpação ou sensacionalismo, e valendo a sua participação aqui pelo nosso Telezap, que é o 3423-3000. Por esse número você envia sua mensagem de texto ou de áudio de até 30 segundos e nós aqui prazerosamente estaremos replicando a sua mensagem. 3423-3000 é o nosso Telezap. Fique à vontade para participar a partir de agora. É isso mesmo. Eu sou Jairo Pereira e para mim é sempre um prazer estar na sua companhia nas manhãs de segunda a sexta-feira. Pois é, muitas notícias, os principais fatos a partir de agora. São os principais fatos que você acompanha a partir de então, aqui ligado no Jornal da Mix. Selecionando para que você possa realmente acompanhar as melhores notícias, não perder nenhuma. Sempre notícias atualizadas aqui no Jornal da Mix. Você sabe disso.

0: São 6:10, 6:10 em Rondônia. Você que deixa de Paraná nesse momento, rumo a outros municípios aí em busca do pão de cada dia, o meu bom dia e o meu desejo de que a proteção do Altíssimo paire sobre a sua vida, tá bom? Para que você possa ir e voltar em paz. Você que é motorista, você que é entregador, vendedor, representante comercial, profissional liberal ou simples, ou os servidores públicos também, né? Um trabalha no município do outro e assim daí por diante. O meu bom dia e que a proteção continue sobre vocês. Muito bem, 6:10 agora. Pois é, a palavra de ordem desta sexta-feira é perdão. Vamos começar bem a sexta-feira, vamos começar perdoando aquele que porventura tenha nos ofendido, tá bom? Sabe, aquela pessoa que possa ter falado algo que lhe ofendeu, pode lhe ter trazido algumas ofensas e isso pode estar causando ressentimentos, amargura no seu coração. E você sabe que a amargura, ela gera doença, ela nos adoece quando nós vivemos amargurados, os ressentimentos também. Então, meu amigo, se porventura, meu amigo, minha amiga, você foi alcançado por isso, peça a Deus que perdoa primeiramente aquela pessoa que possa ter lhe ofendido. Porque quando a gente perdoa, a gente é perdoado. O próprio Cristo disse, olha, se vocês quiserem algum dia chegar ao céu, então comecem perdoando aqueles que lhe ofenderam aqui na terra, para que o Pai que está nos céus possa lhes perdoar, ok? E se nós somos ofendidos aqui na terra, todos os dias nós ofendemos a Deus, com algumas das nossas atitudes, ações, palavras, desejos, pensamentos, tudo isso, a gente acaba ofendendo a Deus. E é necessário que tenhamos o perdão dele. Então, se você quer ser perdoado, comece perdoando, certo? Tem muita gente definhando por conta da ausência de perdão. É você transportar um fardo que não é seu, e quem transporta um fardo por muito tempo, óbvio que esse fardo acaba desgastando quem o transporta, né? Então, eu quero lhe dizer nessa manhã que o fardo, né, da angústia, do ressentimento, esse fardo não te pertence. Lance-o fora. E como você vai lançar ele fora? Através do perdão, perdoando aquele que tenha te ofendido. E certamente, fazendo assim, você vai viver muito mais e muito melhor. Certo? É desse jeito. Bom é a gente perdoar e começar o final de semana sem ressentimentos, sem angústias, sem amarguras. Começar o final de semana leve, livre e solto. 6:13. Agora já são 6:13 em Rondônia. Pois é, em nome do casal de Jair Leontina, aqui na linha 128, acompanhando a gente, né? Acompanhando o Jornal da Mix, em nome deles eu cumprimento você que nos acompanha. Já tomou o seu cafezinho da manhã? Oh, beleza! Bom dia para você que toma o seu café da manhã, acompanhando o Jornal da Mix. Bom dia para você, meu amigo, que está no curral, trabalhando, tirando leite e acompanhando o Jornal da Mix. Bom dia. Bom dia para você que tá no volante dirigindo, né? Pelas vias da nossa pujante Rondônia e nos conduzindo de carona. Bom dia. Olha, no trânsito não mate e não morra. Fica a minha dica aqui, de um dia e do outro também. Nada de alta velocidade, nada de querer andar 140, 160, 180. Porque a nossa estrada é uma BR de pista simples, tá bom? Não tem suporte para isso. E nada de fazer ultrapassagens perigosas, tá, meu amigo? Se você não tiver segurança na ultrapassagem, não faça. E nada de entrar atrás de comboios de carretas, tá bom? Porque muitos entraram e não saíram vivos do outro lado. Então, paciência. É melhor, é preferível você chegar atrasado no compromisso do que cedo no cemitério. Então, faça isso. Ou você consegue sair mais cedo, ou vá tranquilo. Certo? Ah, mas eu perdi o compromisso. Mas está vivo. Não é? É melhor estar vivo do que ficar arriscando a vida. Tem mais. Até 120, dependendo da velocidade do local que você vai estar dirigindo, no plano, onde a visão é boa, o anjo está sentado do seu lado. Aí, meu amigo, depois dos 140, numa BR como essa aqui, nossa, o anjo pula fora e quem senta do teu lado é a morte, viu? Então fica ligado. Você tem uma família que te ama e que te aguarda de braços abertos e quer ser abraçada por você. Não se esqueça disso. 6:15. Hoje, dia 7 de agosto, é o Dia Nacional do Documentário Brasileiro. A data tem como objetivo mostrar às pessoas a importância dos documentos, produções cinematográficas que exploram temas realistas e transmitem mensagens. A data recorda o aniversário do cineasta brasileiro Olney São Paulo. Olney realizou o documentário Manhã Cinzenta, transmitido a bordo de um avião brasileiro sequestrado por membros da organização MR8, por considerarem que ele estava envolvido no sequestro, foi preso no período militar. Manhã Cinzenta relata a história de um casal de estudantes que são apanhados pela polícia quando participam de uma passeata, sendo presos, né? Então tá aí, Dia Nacional do Documentário Brasileiro. Agora sim, nós vamos abrir espaço para Fabio Lautran trazer os destaques da manhã desta sexta-feira. Contigo, Fabiola. Cadê você, Fabiola?
1: Oi, eu sou Fabiola Altran e estes são os destaques de hoje. Justiça do Rio de Janeiro aumenta as penas dos ex-policiais Rony Lessa e Elcio Queiroz pelos assassinatos da vereadora Marielle Franco e do motorista Anderson Gomes e pela tentativa de homicídio da assessora parlamentar dela. Lessa passa a cumprir 81 anos e 10 meses de prisão e Queiroz, 76 anos e 6 meses. Nova lei estica até 2030 o prazo para aplicar recursos do FGTS em hospitais filantrópicos e santas casas que atuam no SUS. Esse período tinha terminado em 2022. TSE, Tribunal Superior do Trabalho e Ministério Público do Trabalho lançam campanha nacional contra o assédio eleitoral dos empregadores sobre os funcionários. Pelo Campeonato Brasileiro Feminino, hoje, 21h30, tem Botafogo e Fluminense. Real Madrid renova o contrato de Vinícius Júnior até junho de 2032. O jogador tinha vínculo com o clube até junho de 2027, mas poderia assinar um pré-contrato com outro time já a partir de janeiro. Da Rádio 2, Fabiola Altran.
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0: Agora já são 6:18. Antes da previsão do tempo, segura aí, tá, pessoal? Porque eu preciso trazer ainda os destaques aqui da manhã, os destaques da manhã com o Alexandre Garcia, tá bom? Tem o Alexandre Garcia, calma, calma, muita calma nessa alma, não precisa toda essa pressa, viu? Não é verdade? Vamos lá.
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0: Agora sim, nós vamos ouvir o Alexandre Garcia, que chega com os principais assuntos do nosso encontro desta sexta. Bom dia, Alexandre Garcia. O que você traz nesse encontro desta sexta-feira?
3: Bom dia. No nosso encontro de hoje, eu vou falar sobre a desastrosa política externa do governo Lula, em que nós, brasileiros, é que vamos pagar o pato, né? Vou falar também sobre... Agora está aparecendo, né, aquele juiz que agarrou a menina lá no Balneário Camboriú, ministro do STJ, né, ganhava mais de 100 mil. Né, eles fazem uma banana para a Constituição. A Constituição é muito clara sobre os limites, que são 46 mil e ponto final. Né. Bom, mas ele perdeu o cargo e perdeu a aposentadoria. Foi 24 a 4 no Conselho Nacional de Justiça, né, por assédio sexual. Detalhes daqui a pouco no nosso encontro diário. De Brasília, Alexandre Garcia.
0: Ok, o Alexandre volta daqui a pouquinho. Ele volta às 7 com o comentário do dia. Agora vamos à previsão do tempo.
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0: Pois é, segundo o site Clima Tempo, nesta sexta-feira teremos temperatura mínima de 24 e máxima de 35 graus. E não temos, não tem previsão de chuvas, né? Segundo o Clima Tempo, o sol começa a brilhar daqui a pouquinho, às 6h23, e vai se pôr às 6h04 da tarde. A umidade relativa do ar será muito boa, fica entre a mínima de 43% e máxima de 78%. Neste momento, a temperatura está cravada nos 24 graus e o pico da temperatura de hoje acontece às 4, quando ela chega aos 35. A chapa esquenta, portanto, aqui na região central de Rondônia. As informações são do site Clima Tempo. 6h20 no estado de Marechal Rondon, chegando o nosso intervalo comercial. Na sequência, eu volto com as notícias do agronegócio.
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0: hora certa. Mix 6:22.
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0: É o Jornal da Mix nessa manhã de sexta-feira, 7 de agosto.
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0: Em Rondônia já são 6 horas e 26 minutos, passando 26 minutos das 6 da manhã aqui no estado de Marechal Rondon. Olha, 3 casos de raiva são confirmados em propriedades rurais de Jaru. Que é isso, seu menino? A Idaron, que é a Agência de Defesa Sanitária Agrosilvopastoril de Rondônia, confirmou 3 casos de raiva em animais de propriedades rurais de Jaru. Outros casos suspeitos seguem em investigação e aguardam resultado de exames laboratoriais. A doença é causada por um vírus e em animais de produção é transmitida principalmente por morcegos hematófagos, que se alimentam de sangue. Além dos prejuízos à pecuária, a raiva também representa risco à saúde pública por ser uma zoonose, ou seja, pode ser transmitida aos seres humanos. Segundo a Idaron, o primeiro caso foi identificado após um produtor rural comunicar que um animal apresentava sinais neurológicos. O animal morreu e após a coleta de material para análise, o exame confirmou a infecção pelo vírus da raiva. De acordo com a agência, as pessoas que tiveram contato com o animal, entre elas o produtor e um funcionário da fazenda, receberam vacinação antirrábica como medida preventiva. As equipes da Idaron intensificaram o monitoramento nas propriedades da região e orientam os produtores a manterem a vacinação dos rebanhos em dia. Em um raio de até 3 quilômetros dos focos confirmados, a vacinação contra a raiva torna-se obrigatória para todos os mamíferos com dose de reforço após 30 dias. A orientação é que os produtores comuniquem imediatamente à Idaron qualquer suspeita de animais com sintomas como agressividade, dificuldade para andar, salivação excessiva, alterações repentinas de comportamento ou outros sinais neurológicos. A agência Idaron também recomenda que ninguém tenha contato direto com animais doentes ou mortos. Nesses casos, a Idaron deve ser acionada para que as medidas sanitárias sejam adotadas rapidamente. Segundo o órgão, a vacinação continua sendo a principal forma de prevenir a doença, proteger os rebanhos e reduzir os riscos de transmissão para a população. Pois é, tá aí, ó. É, a raiva, elas vêm se mantendo naquela região já por algum tempo, né? Por algum tempo. Isso é muito ruim, tá? É muito ruim, porque a raiva, ela não tem cura, né? Não tem cura. E os humanos têm que ter muito cuidado na hora de lidar com animais infectados pela raiva, acometidos pela raiva. Porque ela pode ser transmissível também para humanos, tá? E eu disse e repito, não tem cura. A saída é essa, é vacinar o rebanho, é vacinar todos os mamíferos num raio de 3 quilômetros, ou seja, é uma espécie de prevenção, de isolamento de todo o perímetro de 3 quilômetros em torno de onde foram localizados os casos, de onde aconteceram os casos, para evitar novos casos de raiva e também localizar esses morcegos hematófagos e quem sabe possivelmente, eu não sei qual a providência que se toma em relação aos morcegos hematófagos, que são os responsáveis por essa cadeia de transmissão desse mal que é incurável. Agora são 6:30 em Rondônia. Vamos à cotação da arroba do boi gordo e da vaca gorda.
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0: Pois é, e arroba do boi gordo sendo cotada aqui na região central de Rondônia com um novo acréscimo. Para alegria do criador do rebanho bovino, hoje arroba do boi gordo sendo cotada 323 para pagamento à vista e 327 para pagamento a prazo. Tá bom demais, hein, meu amigo? E a vaca gorda vai no mesmo caminho, 303,50 para pagamento à vista, arroba nesta sexta-feira e final de semana, e R$307 para pagamento a prazo. 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Para você, aqui da região central de Rondônia. Agora eu vou abrir espaço para Humberto Ferretti, complementar as informações. Ele chega com o podcast Giro Rural. Contigo, Humberto.
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9: Eu sou Humberto Ferretti e esse é o Giro Rural. A CEAGESP, a Central de Abastecimento de São Paulo, que trabalha com a compra e a venda de mercadorias de todo o país, divulgou o balanço sobre o comportamento dos preços nesta semana. Estão mais caros, por exemplo, abacaxi, bananas, maçã e nanica, cenoura, pepino, repolho, agrião e alho nacional. No caso de itens como goiaba, mamão papaia, berinjela, mandioquinha, couve-flor e batata lavada, os valores estacionaram. Já entre os produtos que ficaram mais baratos na CEAGESP, dá para citar laranja, maçã, beterraba, chuchu, alfaces crespa e lisa, salsa e escarola. O preço do milho no campo se manteve firme nos últimos dias, com a saca vendida em média a R$ 65,00, informa o CPEA. No geral, oferta e demanda estão ajustadas, mas o ritmo de negócios não é dos maiores. Muito comprador está fora do mercado, na expectativa de que o avanço da colheita da segunda safra jogue os preços para baixo no futuro. O produtor de milho, por sua vez, sabe disso, mas não tem muito o que fazer, já que precisa focar as atenções mais nos trabalhos de campo agora do que nas vendas. A cotação da soja registrou uma pequena queda até agora em agosto, que faz a saca ser cotada a R$ 144,00 em Paranaguá, indicam dados do CPEA. A redução acontece na comparação com julho, que registrou a maior média de preços, por enquanto, de 2026. A baixa das cotações está ligada à redução da demanda, uma vez que muitos compradores tinham antecipado o fechamento de negócios para as semanas anteriores, e a oferta maior no mercado interno, com a redução das cotas disponíveis para embarque nos portos.
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0: Agora já são 6:34 aqui no estado de Marechal Rondon. Olha, colheita de café no Brasil alcança 84% da safra 26-27, mas está atrasada, viu? 6:34 em Rondônia. A colheita da safra brasileira de café 26-27 atingiu 84% da área estimada até o dia 5 de agosto. Isso segundo o levantamento divulgado pela Safras e Mercado. O avanço foi de 6 pontos percentuais em relação à semana anterior, impulsionado pelo predomínio do tempo seco nas principais regiões produtoras. Apesar da evolução dos trabalhos, o ritmo da colheita permanece abaixo do observado no mesmo período do ano passado, quando 94% da safra já havia sido colhida, viu? O desempenho também está inferior à média dos últimos 5 anos. Pois é, de 90%. No segmento de café canéfora, que é o Conilon Robusta, a colheita está praticamente concluída, com 99% da produção já retirada das lavouras. O índice está em linha com o registrado no mesmo período do ano passado e acima da média histórica de 98%. Já a colheita do café arábica apresentou avanço significativo na última semana, alcançando 77% da produção. As condições climáticas mais secas favoreceram a intensificação dos trabalhos, mas o ritmo segue abaixo dos 91% registrados na mesma época do ano passado e da média dos últimos 5 anos de 85%. Eis aí a questão, né? Agora, por que a safra do café esse ano está mais... A colheita está mais atrasada do que nos anos passados, né? Pois é, o importante é que está sendo feita, né? Está sendo feita e nós temos aí uma previsão de uma super colheita e com muito café. Devemos colher muito café nesse ano de 2023.

0: enfrentando desafios como custos elevados, oscilações de mercado e a concorrência das importações. O setor busca alternativas para recuperar a rentabilidade e manter-se competitivo, conforme discutido no evento AgroLeite, que reúne produtores, cooperativas e especialistas. Os custos são elevados de produção. Há muitas oscilações de mercado e concorrência das importações. Armando Carvalho, vice-presidente da Castrolanda, destacou que os ciclos da produção de leite são mais curtos e que o setor já está em processo de recuperação de preços. No entanto, ele alerta que o novo ciclo de baixa pode estar a caminho devido ao aumento da oferta de leite. O leite produzido nas regiões sul do Brasil, especialmente do Paraná, Santa Catarina e Rio Grande do Sul, tem ganhado destaque. O Paraná, por exemplo, é o segundo maior produtor de leite do país e deve atingir o pico de sua safra entre setembro e outubro. Quanto maior a produção de leite, óbvio que menor é o preço lá no final da ponta, né? Para o consumidor, e aí, claro que se torna mais acessível para quem consome, nem tanto para quem produz. 6h39 no estado de Marechal Rondon. Vamos ao nosso intervalo comercial. Na sequência, nós voltamos com o giro de notícias.
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0: Mix 6h41.
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11: É o Jornal da Mix nessa manhã de sexta-feira. Hoje é dia 7 de agosto. Hoje é o Dia Nacional do Documentário Brasileiro.
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11: Olha, numa nova cartada, o MDB de Rondônia confirma a Bibi ao governo e pode oficializar a Mirlando como vice e ainda apoiar a Sigurgas, né? Só que parece que o Assis já pulou fora desse barco, né? Já nós vamos confirmar isso também, essa informação, mas vamos aos fatos. Vamos dar aos fatos que eram dados como certo, que pode estar incerto nesse momento. Já mudou, né? O MDB encerrou na tarde de ontem as especulações sobre uma possível mudança na composição da chapa majoritária para as eleições de 2026. Em decisão da executiva estadual, a legenda manteve a candidatura de Pedro Habib ao governo de Rondônia e oficializou o ex-senador Amirlando como candidato a vice-governador com apoio de Assis Gurgax ao Senado. A entrada de Amirlando na chapa amplia a densidade política do MDB e acrescenta experiência a um projeto que buscava maior musculatura eleitoral. Ex-senador, ex-ministro e um dos pioneiros da vida pública de Rondônia, Ami é reconhecido como uma das principais referências intelectuais da política rondoniense, com trajetória de projeção nacional e trânsito entre diferentes correntes partidárias. Sua presença como candidato a vice-governador confere ainda estofo à campanha, agrega credibilidade ao discurso do partido e resgata um legado construído ao longo de décadas de atuação na vida pública brasileira. No mesmo encontro, ficou definido que o empresário Paulo Andrade da Unopar vai ocupar a primeira suplência na chapa de Gurgax ao Senado. Com a adesão do MDB, Assis amplia sua base de sustentação política e passa a reunir o apoio formal do PDT e MDB, pelo menos por enquanto, viu? O ex-senador ainda aguarda a definição do PSB, partido que lançou candidatura própria ao Senado, mas que já sinalizou disposição para dialogar sobre uma composição eleitoral. Após a confirmação da aliança, Gurgax agradeceu o apoio recebido do MDB e reafirmou confiança na disputa. Durante seu pronunciamento, voltou a destacar as decisões favoráveis obtidas nas instâncias superiores da Justiça que garantiram sua participação na corrida pelo Senado, afirmando estar preparado para levar sua candidatura às urnas. Olha, pessoal, Há uma corrente no MDB, um grupo considerável que acha, consideram que esse apoio é prematuro ao ACI, vindo do MDB, inclusive de que o Confúcio Moura vai voltar de Brasília depois do dia 13, vai voltar de Brasília como candidato do MDB, atendendo, segundo eles, pedidos de grandes caciques da política, inclusive o governo de Lula, querendo a candidatura de Confúcio Moura. Então, pode até mesmo acontecer do Habib não ser candidato ao governo, coisa nenhuma. Não se esquecendo que o presidente da legenda no estado chama-se Confúcio Moura, né? Confúcio Moura. E o Confúcio parece que não viu com bons olhos essa movimentação do MDB em direção ao apoiamento da candidatura de Assis Gurgas ao Senado. Parece que não foi muito bem vista. Então, o que se diz dentro do próprio MDB, a gente ouvindo aí presidentes do MDB, de municípios, acham que são pessoas mais próximas ao senador Confúcio, acham que essa composição, do jeito que está, do jeito que eu mencionei aqui, Habib, Amir, Assi, olha só, Habib, Amir e Assi, essa composição pode estar com os minutos contados, né? Agora vamos esperar os próximos capítulos para a gente conhecer melhor o que aconteceu ou o que vai acontecer, né? E tem também uma informação aqui, do próprio Rondon Notícias também, ok? E daqui a pouco a gente traz essas informações, de que essa nova informação seria referente a uma composição também aí com o PSOL. Muito bem, 6:51, faltando 9 minutos para 7 da manhã em Rondônia. Vamos ao giro de notícias, né?
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11: Alan Barbosa traz o giro de notícias da manhã desta sexta-feira.
3: Olá, este é o Giro de Notícias. Eu sou Alan Barbosa e você acompanha os destaques do momento. Os ministros do Superior Tribunal de Justiça condenaram o ministro da Corte, Marco Buzzi, por assédio sexual. A pena é a disponibilidade com proposta de perda de cargo. Na sanção disciplinar, o magistrado é afastado, deixa de julgar processos e de exercer suas funções na Corte. No entanto, ainda receberá salário proporcional. O STF e o Conselho Nacional de Justiça julgaram inconstitucional a aposentadoria compulsória, mas a perda do cargo só pode ocorrer após condenação tripla no STJ, no CNJ e no STF. 16 pessoas foram indiciadas pela Polícia Federal por conta do acidente com o avião da Voepass. 62 pessoas morreram na queda da aeronave em agosto de 2024. Entre os indiciados estão o dono da empresa, José Luiz Felício Filho, e 4 diretores. Despachantes operacionais, pilotos e funcionários do centro de controle também compõem a lista de pessoas a serem responsabilizadas. O Operador Nacional do Sistema Elétrico, ONS, emitiu alerta às distribuidoras do país sobre procedimentos para evitar um apagão no Dia dos Pais. A programação da operação do Plano Emergencial para a Gestão de Excedentes de Energia será confirmada no sábado. No Dia dos Pais do ano passado, um blackout foi evitado por conta da execução do plano. O ONS espera uma redução de demanda por energia elétrica no domingo, ao mesmo tempo em que há excesso de geração, o que pode desequilibrar o sistema de transmissão se não houver atuação preventiva. Atenção, professores e professoras! Inscrições gratuitas até 15 de setembro para a Olimpíada Nacional de Eficiência Energética. Podem participar estudantes do 8º e 9º anos do ensino fundamental e do 1º e 2º anos do ensino médio. Acesse onee.org.br, inscreva sua escola e participe. Uma iniciativa da ANEEL, coordenada pelo Instituto Abrade e realizada por 48 distribuidoras de energia elétrica. A polícia do Tocantins prendeu preventivamente o pai e a madrasta do menino Gustavo Veloso Feitosa, de 3 anos. O advogado Igor Gustavo Veloso de Souza e a mulher dele são acusados de espancar a criança até a morte. De acordo com as investigações, Gustavo morreu no domingo, mas a informação do óbito só foi realizada na segunda-feira. A OAB suspendeu o registro do acusado. O Giro de Notícias é uma produção da Agência Rádio Web, texto e apresentação Alan Barbosa, edição Thiago Pedroso.
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11: Agora são 6h54, faltando 6 minutos para 7 da manhã em Rondônia. Um homem foi denunciado por transmitir HIV intencionalmente a mulheres em Porto Velho, viu? Que irresponsável. 4 vítimas já confirmaram a contaminação. O suspeito foi preso. E o Ministério Público aponta que o homem sabia do diagnóstico e recusou o tratamento para infectar parceiras. Um morador de Porto Velho foi denunciado pelo Ministério Público de Rondônia por transmitir HIV intencionalmente para várias mulheres com quem namorou. Ele foi preso no dia 10 de junho e permanece detido. O seu nome não foi divulgado. Segundo o MPRO, o suspeito tem conhecimento do próprio diagnóstico há cerca de 10 anos e optou por não aderir ao tratamento antirretroviral. A hipótese é que ele não quis se tratar justamente para transmitir o vírus às pessoas com quem se relacionava. O tratamento feito corretamente mantém a carga viral indetectável e impede a transmissão. Ou seja, quem está nesse tratamento pode não transmitir, mas pode transmitir também, viu? Mas há uma possibilidade muito grande de não transmitir. Pois é, até a última atualização da reportagem, 4 vítimas haviam confirmado a contaminação. E as que nem sabem que foram contaminadas? Hã? 4 confirmam. E as que não sabem? Para cada 4, deve ter o quê? Pelo menos mais 10, né? Por aí, transitando livremente, pode estar se relacionando livremente com outras pessoas e fazendo parte dessa cadeia, né? Dessa cadeia de disseminação do HIV, né? Levando para frente. Segundo o MPRO, existem outras mulheres na janela imunológica, que é o intervalo entre o contato com o vírus e a capacidade dos exames de detectá-lo. O caso começou a ser investigado quando 3 mulheres com quem ele namorou procuraram o MPRO para relatar o caso. Elas foram atendidas pelo Núcleo de Atendimento às Vítimas e receberam acolhimento psicológico. Um processo foi instaurado e então surgiu a 4ª vítima. Segundo o MPRO, mesmo respondendo à ação penal, o homem continuava se relacionando com outras mulheres e transmitindo o vírus. Diante disso, foi solicitada sua prisão preventiva. O MPRO pede que outras pessoas que tenham mantido relacionamento com o investigado procurem o Navit através dos telefones e WhatsApp 999066411 ou 98408-9931 ou de forma presencial no edifício sede do MPRO, localizado na Rua Jamari, em Porto Velho. Tá aí, portanto, 4 mulheres já confirmaram que foram contaminadas pelo indivíduo. Agora, e quantas outras não estão contaminadas com o vírus HIV e que ainda não sabem e que continuam livremente se relacionando com outros homens, né? Aí forma aquela cadeia transmissiva do HIV. Muito bem.
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11: Olha, pessoal, a partir de agora vocês vão ficar na companhia do Jafé Chagas. Nós vamos ao intervalo comercial. Na sequência tem o comentário do dia de Alexandre Garcia. E o comunicador da moda hoje, ele chega mais cedo. É o Jafé Chagas e ele dá continuidade ao Jornal da Mix. Na segunda-feira, nós voltamos a nos encontrar a partir das 6 da manhã. Então, não desligue, você vai continuar aqui com o Jornal da Mix. Vai mudar apenas o comunicador a partir de agora. Intervalo comercial chegando.
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22: Mix agora 7:04. Hoje, dia 7 de agosto. Hoje é o dia estadual da Lei Maria da Penha.
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22: Bom, 20 Mix, estamos de volta com o Jornal da Mix e eu, Jafé Chagas, sigo agora aqui dando continuidade. O nosso queridíssimo amigo Jairo Pereira esteve com um compromisso e teve que fazer uma pausa temporária, mas segunda-feira ele está de volta e eu, Jafé Chagas, sigo aqui trazendo as informações de forma coerente, transparente, da forma que o ouvinte Mix já conhece. Bom, como prometido, nós vamos diretamente com Alexandre Garcia, que vai trazer o comentário do dia. Bom dia, Alexandre.
24: Bom dia. Eu já cansei de ler o inciso 11 do artigo 37 da Constituição, que trata da remuneração no serviço público, e eu vou ler de novo, né? A remuneração e o subsídio dos remuneração e subsídio dos ocupantes de cargos, funções, empregos públicos, administração direta, autárquica, fundacional, membros de qualquer dos poderes da União, Estado, Distrito Federal, município, mandato eletivo, políticos, proventos, os proventos, pensões ou outra espécie remuneratória, percebidos cumulativamente ou não, incluídas as vantagens pessoais ou de qualquer outra natureza, não poderão exceder o subsídio mensal em espécie dos ministros do Supremo Tribunal Federal. E qual é? 40, 45, 46, por aí. Tô contando isso porque tem mais uma, é na cara da gente que passam por cima. O Supremo já tomou decisões lá que acabou criando mais penduricário. O limite é 46 e pronto. Agora eu vejo que esse ministro do Superior Tribunal de Justiça, que tentou agarrar a moça de 18 anos lá em Balneário Camboriú, por baixo d'água, ganhava até fevereiro mais de 100 mil. Como assim? E agora, em fevereiro, ele foi afastado, quando apareceu a denúncia. Passou a ganhar 29 mil só. E agora, o Conselho Nacional de Justiça, que é um órgão do Judiciário, que não afeta, só deixa o Supremo de fora, o Supremo está acima, só Supremo só não está acima do Senado, né? O Senado é que se rebaixa em relação ao Supremo. Então, o Supremo vai ter que declarar, mas o Conselho Nacional de Justiça declarou por 24 votos contra 4 que ele perdeu o cargo. Não é mais juiz, não tem nem aposentadoria. Acabou, por abuso sexual. Está decidido, eles não tiveram dúvidas. O seu Buzzi, né? Marco Buzzi. E agora o Supremo decreta a saída dele. Mas vem à tona de novo essa história. É muito fácil pagar mais de 46 com o suor de quem trabalha para pagar imposto. Aqui no Brasil, hoje, eu ouvi, na hora do almoço, um grupo grande, dizer assim: pois é, aqui no Brasil, uma minoria trabalha para sustentar uma maioria de vagabundos. Foi a palavra que usaram lá. Porque é revoltante isso. Porque há uma nomenclatura, como na União Soviética havia, com K, né? De seres especiais, uma casta superior, que deveria ser de servidores, mas parece que é de senhores. porque o Estado existe para servir a nação. A nação são as pessoas, os cidadãos, que trabalham, pagam impostos, nomeiam pelo voto os seus servidores para que prestem bons serviços públicos de justiça, segurança pública, saúde, ensino. Eu não digo educação, não, porque educação é em casa. Ensino, né? Previdência, essas histórias. Bom, queria falar do embaixador americano, porque isso vai nos afetar. Essa briga de Lula com Trump já está nos afetando, né? Mas, é lá, o embaixador Daniel Pérez, ele é filho de imigrantes cubanos na Flórida. Meteu-se na política lá pelos republicanos, ele foi eleito deputado estadual pela Flórida. Aí teve uma grande votação. E está nomeado embaixador aqui. É jovem. Ele é de 1987. Vai para 40 anos. E estava água aqui. O Brasil faz corpo mole para conceder o acordo, né, chamado em francês de agrément. E aí já tiraram até o visto da nossa embaixadora em Washington. E a briga é tal que o Lula agora confirma que é amigo de Ortega. O TSE de 2022 está com a cara no chão, né? Porque proibiu a campanha eleitoral de dizer que Lula era amigo de Ortega. E o Lula é amigo de Ortega. E o Ortega e a mulher dele, que é a co-presidente, não é mais vice-presidente, é co-presidente, a Rosário, os dois declararam que não tem mais eleição enquanto houver a oposição por lá, né? E aí os Estados Unidos pediram uma convocação da Organização dos Estados Americanos para examinar isso a nível de chanceler. E o Brasil rejeitou. Não adiantou rejeitar. Ficou voto perdido. Voto vencido, aliás. Então vai haver essa reunião para deixar bem claro, olha, tem ditadura na Nicarágua, como se a gente já não soubesse. A política externa brasileira, meu Deus do céu. O Celso Amorim, que está lá, quando ele era ministro de Relações Exteriores, aconteceu aquele Celaya lá em Honduras, eu acho, né? Celaya foi abrigado na embaixada brasileira, ele converteu a embaixada brasileira num diretório político. Ele andava de chapelão dentro da embaixada, que é falta de educação, a gente andar de chapéu em lugar fechado, né? E com aquelas botas ele botava em cima da mesa, assim, os pés em cima da mesa. Isso que ele não foi tirado por golpe, ele foi tirado pelo Congresso e pela Suprema Corte. E o Celso Amorim estava apoiando. É uma política externa nossa, tá um desastre. Pobre do Instituto Rio Branco, que ensina tão bem. De Brasília, Alexandre Garcia.
0: Obrigado, Alexandre Garcia.
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0: Bom, e a polícia apreende 12 quilos de skunk e pistola de 9 milímetros em transportadora de Ji-Paraná. A matéria diz que em Ji-Paraná, aproximadamente 12 quilos de skunk e 400 gramas de axix e uma pistola calibre 9 milímetros com dois carregadores foram apreendidos durante uma fiscalização realizada em uma transportadora de Ji-Paraná. O material estava escondido entre a carga e tinha como destino diferentes estados da região sudeste do país. A apreensão foi realizada pela Polícia Civil de Rondônia por meio do Departamento de Narcóticos, em conjunto com a Receita Federal, durante ações da Operação Brasil contra o Crime Organizado. Durante a fiscalização de encomendas e cargas, as equipes localizaram os entorpecentes e o armamento oculto entre os materiais transportados. Segundo as informações da operação, os itens seriam remetidos para outros estados, indicando uma rota interestadual utilizada para o tráfico de drogas e o comércio ilegal de armas. A ação impediu que drogas de elevado valor comercial fossem encaminhadas a grandes centros urbanos e que a pistola chegasse ao destino previsto. O trabalho conjunto utiliza compartilhamento de informações de inteligência e técnica especializada de fiscalização de cargas e encomendas para identificar e interromper rotas utilizadas por organizações criminosas. Então tá aí onde a matéria traz a informação de que a polícia apreende 12 quilos de skunk e uma pistola de 9 milímetros em transportadora de Ji-Paraná. E fica então aqui os nossos parabéns aos oficiais envolvidos, a toda a equipe
22: que participou da fiscalização, da apreensão desses ilícitos, né? Mostrando que está combatendo. Existe sim aquele oficial que realmente representa a corporação, né? Fico particularmente muito feliz em ver uma notícia dessa e saber que há pessoas que estão lutando pela segurança do cidadão de bem. Agora, 7 horas e 12 minutos.
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22: Bom, ainda sobre o combate ao crime e ao tráfico, o combate ao tráfico de pessoas tem ajuda de aplicativos de transporte. A matéria é de Diego Brião.
1: O tráfico de pessoas é um problema vigente no Brasil e em nível internacional. No ano de 2025, por exemplo, foram 479 denúncias registradas no país, de acordo com o que apontam dados do governo brasileiro. Foi a maior quantidade nesta década. O combate a esta prática criminosa pode contar com o apoio de diversas frentes da sociedade, como é o caso dos aplicativos de transporte. O tráfico de pessoas é um problema vigente no Brasil e em nível internacional. No ano de 2025, por exemplo, foram 479 denúncias registradas no país, de acordo com o que apontam dados do governo brasileiro. Foi a maior quantidade nesta década. O combate a esta prática criminosa pode contar com o apoio de diversas frentes da sociedade, como é o caso dos aplicativos de transporte, como, por exemplo, a Uber. Yuri Villacorta, gerente de comunicação para assuntos de segurança desta plataforma, destaca a necessidade de enfrentamento ao tráfico de pessoas.
7: A gente sabe que o tráfico de pessoas serve como porta de entrada para outros crimes graves, como a exploração sexual e a escravidão moderna. Dados mais recentes reforçam a oportunidade de promover ações de conscientização aqui no país.
1: Em parceria com a The Exodus Road Brasil, organização internacional de combate ao tráfico humano, a Uber começa a enviar conteúdos educativos para os mais de 2 milhões de motoristas parceiros sobre este tema. Yuri Villacorta também explica como a plataforma pode ajudar no combate a este crime.
7: Como a Uber está muito presente no cotidiano das pessoas, contando com passageiros e motoristas espalhados por todos os cantos do país, a plataforma busca contribuir de forma concreta para fortalecer políticas públicas e ampliar o acesso à informação sobre esse desafio de segurança. Essa iniciativa busca engajar motoristas como aliados na identificação e denúncia desse tipo de crime. A primeira onda de conteúdos desenvolvidos pela The Exodus Road Brasil conta com vídeos que ilustram situações suspeitas de tráfico de pessoas e explicam os sinais de alerta e os canais adequados para denúncia.
1: Denúncias anônimas podem ser feitas pelo Disque Direitos Humanos, no Disque 100. Agência Rádio Web. Produção e reportagem, Diego Brião.
22: Obrigado, Diego Brião.
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22: Bom, e o STJ condena Marco Buzzi à perda do cargo após acusações de assédio sexual. O Supremo Tribunal de Justiça decidiu, nesta última quinta-feira, condenar administrativamente o ministro Marco Buzzi após acusações de assédio sexual feitas por duas mulheres. Foi aplicada a pena máxima para magistrados, que é a perda do cargo. A CNN apurou que houve unanimidade pela condenação, mas não pela pena. Alguns ministros votaram pela aposentadoria compulsória. O STJ é composto por 33 ministros, mas era esperado que 28 votassem. O placar final não foi revelado. Buzzi respondeu a um processo administrativo disciplinar na corte, incluído na tarde nesta última quinta. Esta é a primeira vez que o plenário do STJ pune um de seus colegas com a perda do cargo. A defesa do ministro não comentou o resultado. A advogada Maria Fernanda Saad falou com a imprensa ao final do julgamento e argumentou que não comentaria o caso por causa do sigilo e se recusou a responder perguntas. Já a defesa de uma das denúncias, de uma das denunciantes, o advogado Daniel Bialski, afirmou que o julgamento serviu como mensagem de que, independentemente do cargo ou de poder, aqueles que cometem infrações devem ser punidos. Ao aplicar a sanção, o STJ seguiu a nova resolução do CNJ, o Conselho Nacional de Justiça, aprovada na última terça-feira, que extinguiu a aposentadoria compulsória como punição máxima para magistrados e a substituiu pela perda do cargo. O próprio Ministério Público Federal, que anteriormente havia defendido a aplicação da aposentadoria compulsória, mudou de entendimento nesta quinta e passou a recomendar a perda do cargo. Apesar da decisão do STJ, a expulsão definitiva do ministro depende de confirmação pelo STF. Até que isso ocorra, Marco Buzzi permanecerá afastado das funções e receberá remuneração proporcional ao tempo de serviço, conforme prevê a nova regra do CNJ. Como mostrou a CNN, a sessão nesta quinta ocorreu sobre um esquema rigoroso de restrição de acesso ao plenário. Até mesmo assessores do ministro e chefes de gabinete foram impedidos de permanecer no local antes mesmo de a sessão começar. Ministros do STJ já davam como certa a condenação do colega. Marco Buzzi compareceu ao tribunal e acompanhou o julgamento ao lado de seus advogados. Além do PAD, Buzzi também é investigado na esfera criminal. O caso tramita no STF, sob relatório do ministro Cássio Nunes Marques, conforme apurou a CNN. Investigação está parada. Nunes aguardava a conclusão do processo administrativo no STJ para dar andamento ao caso. A primeira acusação envolve uma jovem de 18 anos, filha de amigos da família do ministro. Segundo a denúncia, o episódio ocorreu em janeiro, durante um banho de mar na praia do Estaleiro, em Balneário Camboriú. Durante a investigação, foram reunidas como provas mensagens trocadas entre os pais da jovem e o ministro logo após os fatos narrados. Também constam no processo conversas da denunciante com a namorada, nas quais ela relata que Buzzi teria feito questionamentos sobre sua sexualidade. A segunda denúncia foi apresentada por uma ex-colaboradora terceirizada do gabinete do ministro. Ela afirma ter sofrido toques sem consentimento e comentários de teor sexual entre 2023 e 2025. A defesa de Marco Buzzi nega todas as acusações. Em relação ao episódio na praia, os advogados afirmam que depoimentos, imagens de câmera de segurança, laudos médicos e perícias no local demonstram que a importunação sexual não ocorreu. Sobre a denúncia da ex-colaboradora, os advogados argumentam que a rotina de trabalho do gabinete, a circulação constante de pessoas e a disposição física da sala não seriam compatíveis com os episódios narrados. A defesa também afirmou de que a denúncia teria sido motivada pelo receio de demissão da ex-servidora e mencionou a possibilidade de um conluio entre as duas denunciantes para prejudicar o ministro. Então tá aí onde o ministro Marco Buzzi foi temporariamente afastado do seu cargo até que seja definido então o que ocorrerá, né, com o seu cargo, se ele vai ficar sem o seu cargo, que é o mínimo que tem que ocorrer, né? E que essas investigações sejam comprovadas, e se caso realmente seja comprovado que Marco Buzzi tenha cometido tal crime, que ele pague por esse crime, enfim, da forma mais justa possível, uma vez que não condiz com uma pessoa que está em um Supremo Tribunal de Justiça tendo uma prática dessa, se envolvendo numa polêmica dessa. E o que me espanta é ele ainda continuar recebendo, mesmo estando afastado, de acordo aí com o período em que esteve ativo no STJ. Bom, agora 7 horas e 21 minutos.
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22: Bom, Yuri Hudson traz a matéria onde Jacques Wagner diz que vai provar inocência e cita apoio de Lula.
3: O senador Jacques Wagner, do PT da Bahia, afirmou que está tranquilo em relação às investigações que apuram sua suposta ligação com o Banco Master. Ele disse ainda ter certeza de que provará a própria inocência. A declaração foi dada um dia depois de o ministro do Supremo Tribunal Federal, André Mendonça, retirar sigilo de parte das investigações conduzidas pela Polícia Federal. Segundo o senador, o foco neste momento está na disputa eleitoral de outubro. Jacques Wagner também afirmou que deixou a liderança do governo no Senado após a operação para evitar desgastes ao Palácio do Planalto e disse ainda que conta com o apoio do presidente Lula. O relatório da Polícia Federal aponta que os investigadores apuram se o senador recebeu vantagens econômicas do empresário Daniel Vorcaro. Isso em troca de atuação em temas de interesse do Banco Master. O documento também cita contatos frequentes entre Jax Wagner e integrantes do banco e menciona suspeitas relacionadas à tramitação de projetos no Congresso Nacional. Em outra frente, a Polícia Federal identificou mensagens atribuídas ao empresário Daniel Vorcaro, nas quais ele orienta que um avião utilizado por Jax Wagner fosse mantido em um hangar discreto na Bahia e retirado rapidamente do estado. Os investigadores afirmaram que as conversas fazem parte do conjunto de provas reunidas na Operação Compliance Zero, que apura um esquema de fraudes envolvendo o Banco Master. Agência Rádio Web, de Brasília, Yuri Hudson.
22: Obrigado, Yuri Hudson. Agora, 7 horas e 23 minutinhos.
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22: E a inteligência artificial já muda a rotina dos pequenos negócios. A matéria é de Virginia Alves.
6: A inteligência artificial está cada vez mais presente na rotina dos pequenos negócios brasileiros. Pesquisa realizada pelo Sebrae em parceria com a Fundação Getúlio Vargas e o Google mostra que micro e pequenas empresas utilizam a tecnologia principalmente em ações de marketing e divulgação. Entre os principais benefícios apontados pelos empreendedores está a economia de tempo. O analista de competitividade do Sebrae Nacional, Eduardo Curado, explica que a inteligência artificial deixou de ser uma ferramenta restrita às grandes empresas.
9: Sabe aquele tempo em que a inteligência artificial parecia coisa de filme, ficção científica ou alguma coisa que só as multinacionais bilionárias ou as grandes empresas podiam pagar? Isso aí ficou pro passado. Hoje ela está no nosso bolso, no celular que a gente usa para trabalhar. Para o pequeno negócio, a inteligência artificial ela funciona como aquele assistente nota mil, assim. Ela te ajuda a organizar ideias, a escrever um texto mais caprichado para vender um produto, a planejar promoções e garantir, por exemplo, que nenhum cliente que mandar mensagem no final de semana fique sem uma resposta.
6: Além de facilitar a divulgação de produtos e serviços, a inteligência artificial também pode ajudar no atendimento aos clientes, na criação de conteúdos e na organização das atividades da empresa. O analista de competitividade do Sebrae Nacional, Eduardo Curado, explica como dar os primeiros passos.
9: Meu primeiro conselho é não tenta fazer tudo de uma vez. Escolha um problema que hoje consome muito o seu tempo. É responder mensagem? É criar ideias de postagem? É organizar as contas? Escolha essa dor. Busque uma ferramenta simples de IA para te ajudar e vá testando aos poucos, sem medo de errar.
6: Segundo o Sebrae, a inteligência artificial deve ser incorporada gradualmente ao negócio, sempre preservando a identidade da empresa e revisando as informações geradas pelas ferramentas. A pesquisa também mostra que, embora a maioria dos empreendedores já conheça a tecnologia, muitos ainda precisam de orientação para aplicá-la no dia a dia da empresa. Grupo Rádio Web, 25 anos. Áudio que amplifica conexões. Produção e reportagem, Virgínia Alves.
22: Obrigado, Virgínia Alves. Agora 7 horas e 25 minutinhos. Realmente, a inteligência artificial, quando utilizada da forma correta, na nossa mão, ela é uma ferramenta muito boa, colabora bastante. Eu, particularmente, utilizo muito, né? E uma característica interessante sobre a inteligência artificial, que talvez você, ouvinte Mix, não sabe, é que ela nasceu como campo de estudo em 1956. E olha só agora que você usa a inteligência artificial. 1956. Pois é. Agora 7 horas e 26 minutinhos, o nosso intervalo comercial está chegando.
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8: Diego Barone de volta e a história do Titanic intriga e mexe com a humanidade há muitos anos. E se você também se interessa por esse assunto, saiu uma série no HBO Max chamada As Últimas Horas do Titanic. É um documentário dramatizado, porque tem atores e atrizes interpretando pessoas reais, que de fato sobreviveram à tragédia, com depoimentos e também inseridos nas cenas. Eles usam relatos, cartas e documentos encontrados e restaurados. Tem semelhanças com o filme clássico com o Leonardo DiCaprio, claro, principalmente na recriação do transatlântico, nos momentos de ação e nos dilemas sociais. Mas assim, aqui a proposta é fazer uma imersão técnica, detalhada e traumática, minuto a minuto mesmo, uma experiência totalmente diferente. Essa série mostra, por exemplo, o real motivo do Titanic não ter desviado a tempo do iceberg. Os gráficos, fotos raras, o desespero de ver a água subir muito rápido no navio inafundável e as histórias profundas dos passageiros e da tripulação. Olha, é interessante de assistir, viu? Envolvente. A mistura de documentário com encenação é competente e equilibrada e o elenco é muito bom, mas é claro que vai te dar uma tristeza nos últimos episódios. A série As Últimas Horas do Titanic está disponível no HBO Max. Me segue no Instagram para mais, @ Diego Barone no ar, e lá tem o link do canal Kryptonita no YouTube, onde eu apresento vários conteúdos desse universo.
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2: Mix 7:29.
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4: Mix agora 7 horas e 34 minutinhos. Hoje, sexta-feira, dia 7 de agosto, dia estadual da Lei Maria da Penha.
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4: Bom, estamos de volta aqui com o Jornal da Mix e eu, Jaffer Chagas, estou tendo o prazer de dar continuidade aqui no Jornal da Mix nesta manhã de sexta-feira. Inclusive, acredito que você, ouvinte Mix, tenha acordado hoje mais descontraído, mais alegre, mais feliz. Afinal, e o fim de semana está chegando, né? E eu acredito que você já esteja com o dinheiro no bolso, então isso faz com que a sua alegria e a sua felicidade venha dobrada. Bom, o TCE de Rondônia considera ilegal o processo seletivo da Prefeitura de Governador Jorge Teixeira e multa o prefeito. O Tribunal de Contas do Estado de Rondônia julgou parcialmente procedente uma representação apresentada pelo Ministério Público de Rondônia e declarou ilegal o processo seletivo simplificado número 001/2025, realizado pela Prefeitura de Governador Jorge Teixeira. Apesar da ilegalidade, os efeitos das contratações foram mantidos para evitar prejuízos à continuidade dos serviços públicos essenciais. De acordo com o acordão, o processo seletivo foi aberto apenas 3 dias antes da homologação do concurso público número 001/2024, destinado ao preenchimento de cargos permanentes idênticos, como auxiliar de serviços gerais e motorista. Para o TCE, essa circunstância caracterizou uma tentativa de burlar a regra constitucional que determina o ingresso no serviço público por meio de concurso. Além disso, foram apontadas falhas no planejamento de administração municipal e a previsão de contratos temporários com vigência considerada excessiva, podendo chegar a 24 meses. O tribunal responsabilizou o prefeito Gilmar Tomás de Souza por autorizar a abertura do processo seletivo sem estudos técnicos que demonstrassem a necessidade excepcional das contratações temporárias. além de ignorar a proximidade da homologação do concurso público e descumprir o dever de planejamento previsto na legislação. Como consequência, o prefeito foi multado em R$ 1.620. O valor deverá ser recolhido ao Fundo de Desenvolvimento Institucional do TCE do estado de Rondônia no prazo de 30 dias após a publicação do acordão. Caso o pagamento não seja realizado voluntariamente, o tribunal determinou que a prefeitura efetue o desconto diretamente no subsídio do gestor, respeitados os limites legais. Embora tenha reconhecido irregularidades também na atuação da comissão responsável pelo processo seletivo, o TCE decidiu não aplicar multa aos seus integrantes, optando apenas pela expedição de alerta, seguindo o entendimento adotado em decisões anteriores da corte. Na decisão, o tribunal determinou ainda que a prefeitura priorizasse a convocação dos candidatos aprovados no concurso público de 2024, substituindo gradativamente os contratados temporários nas funções permanentes. Também proibiu a prorrogação ou abertura de novos processos seletivos para cargos que possuam candidatos aprovados em concurso válido, salvo em situações excepcionais justificadas. O município terá de comprovar ao TCE, no prazo de 120 dias, as medidas adotadas para cumprir essas determinações. O julgamento foi realizado durante a terceira sessão extraordinária presencial do Pleno do Tribunal de Contas em 30 de julho de 2026, com decisão unânime dos conselheiros presentes. Então tá aí onde o prefeito do governador Jorge Teixeira foi multado pelo TCE ao abrir um processo seletivo.

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1: 742.
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1: Mix agora 7h46. Hoje, sexta-feira, sextou. De vez, o fim de semana tá chegando.
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1: Bom, a esquerda rachada leva a Expedito a Nacional do PT para tentar barrar a candidatura de Samuel. A matéria diz que em Porto Velho, com a esquerda dividida em Rondônia, o candidato do PT ao governo do estado, Expedito Neto, intensificou as articulações junto à direção nacional.

0: do partido para tentar unificar o campo progressista. O principal objetivo é evitar que a Federação PSOL mantenha a candidatura própria de Samuel Costa, consolidando uma única chapa na disputa estadual. Nos bastidores, interlocutores afirmam que o PT avalia que duas candidaturas no mesmo espectro e ideológico enfraquecem as chances do grupo nas eleições de 2026. A estratégia seria convencer a direção nacional da federação e rever o projeto próprio e aderir ao palanque petista. A movimentação ocorre em meio a um ambiente de tensão entre os partidos de esquerda. Integrantes do PSOL demonstram insatisfação com a condução da aliança. Sentimento reforçado pela ausência de Expedito Neto na convenção que homologou Luiz Teodoro como candidato a vice-governador da chapa petista. Caso a candidatura de Samuel Costa seja mantida, a esquerda chegará ao pleito fragmentada, dividindo tempo de campanha, estrutura e eleitorado. A decisão da Direção Nacional da Federação poderá definir se haverá unificação ou se o campo progressista seguirá dividido na disputa pelo Palácio Rio Madeira. Então tá aí a matéria onde a esquerda rachada leva a Expedito, a nacional do PT, para tentar barrar a candidatura de Samuel. Agora 7 horas e 49 minutos.
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0: E Décio Caramigo traz a matéria onde o Serasa vai negociar dívidas na Caixa com até 90% de desconto.
2: Mais de 1.800.000 clientes da Caixa Econômica Federal passam a contar com uma nova opção para renegociar dívidas. Pela primeira vez, os débitos da instituição financeira poderão ser negociados diretamente na plataforma Serasa Limpa Nome, com descontos que podem chegar a 90% dependendo do perfil da dívida. A especialista da Serasa, Silvia Lousada, explica a importância da iniciativa e destaca algumas vantagens.
3: Nesse caso, facilitar a negociação ajuda a reduzir barreiras, né, para que mais consumidores consigam reorganizar sua vida financeira. Muitas vezes, a pessoa ela quer pagar a dívida, mas precisa de condições mais acessíveis e de um processo um pouco mais simples e centralizado para conseguir dar esse passo. Então, além das negociações, a plataforma ela também oferece a consulta ao score e também acessos gratuitos a conteúdos de educação financeira.
2: A proposta é concentrar em um único ambiente a consulta das ofertas e a negociação dos débitos, tornando o processo mais simples para quem pretende colocar as contas em dia. Mas renegociar a dívida é apenas o começo. Segundo Silvia Lousada, para que o consumidor consiga recuperar a saúde financeira, também é preciso rever a forma como administra o próprio orçamento.
3: Além de reduzir a pressão no orçamento, o consumidor ele pode voltar a ter mais oportunidades de crédito com condições competitivas e retomar um planejamento financeiro com mais tranquilidade e previsibilidade. O risco ele sempre existe. Se a renegociação ela não vier acompanhada de mudanças nos hábitos financeiros, a grande é chance. Então, é preciso aproveitar o momento, reorganizar o orçamento, adequar os gastos de renda e começar a construir uma reserva para emergências.
2: Para consultar se há uma proposta disponível, basta acessar o site ou o aplicativo do Serasa Limpa Nome, fazer login com CPF e senha e verificar as ofertas vinculadas ao documento. Após o pagamento do acordo, a Caixa tem até 5 dias úteis para comunicar a quitação à Serasa e retirar a negativação do CPF. Agência Rádio Web, produção e reportagem, Décio Caramigo.
0: Obrigado, Décio Caramigo.
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0: Bom, Alan Barbosa traz a matéria onde a contravenção Dino indica incluir bets como jogos de azar.
4: Os ministros do Supremo Tribunal Federal adiaram a decisão sobre os jogos de azar. A corte analisa recurso do Ministério Público do Rio Grande do Sul em relação ao entendimento de tribunais do estado que não vem considerando jogos de azar como contravenção penal. O argumento dos juízes é que a Constituição de 1988 não recepcionou o Decreto-Lei de 1941 de Getúlio Vargas, que trata como contravenções a exploração de jogos de azar como bingo,

0: O Jogo do Bicho e Máquinas Caça-Níqueis. O ministro relator Luiz Fux votou discordando do entendimento aplicado no Rio Grande do Sul.
1: A relação entre o explorador do jogo e o apostador é estruturalmente assimétrica. De um lado, um agente empresarial que conhece com precisão matemática a expectativa negativa de retorno do produto. E mais do que isso, emprega mecanismos psicológicos que mantêm o consumidor em atividade voltada a impor prejuízo. De outro, indivíduo cujas decisões são sistematicamente moldadas por vieses que eles desconhecem e não controlam, muitas vezes desenvolvendo, aprofundando patologias psíquicas graves. A contravenção de exploração de jogos de azar, prevista no artigo 50 caput da Lei das Contravenções Penais, foi recepcionada pela Constituição de 1988.
0: No caso concreto, a corte julga a absolvição em grau recursal de um comerciante que explora máquinas caça-níqueis. O ministro Flávio Dino sinalizou votar com o relator, mas quer incluir as bets na discussão. Dino argumentou que o Decreto-Lei 204 de 1967, que regulamenta a exploração de serviços de loteria no país, coloca jogos como exceção.
2: A exploração de loteria constitui uma exceção às normas de direito penal, só sendo admitida com sentido de redistribuir os seus lucros com finalidade social em termos nacionais. Ou seja, nós precisamos responder a uma aparente contradição material entre, de um lado, corretamente, afirmarmos a validade e a vigência do dispositivo tipificador do jogo de azar com a simultânea atuação de empresas de jogos.
0: Flávio Dino pediu vistas do processo para melhor composição do voto. A matéria não tem data para voltar a julgamento. A decisão do STF terá repercussão geral e deverá ser acompanhada por tribunais inferiores do país. 2.728 processos estão suspensos, aguardando decisão da corte. Agência Rádio Web de Brasília, Alan Barbosa.
3: Obrigado, Alan Barbosa. O seu dia começa com a boa informação, aqui no Jornal da Mix. Bom, agora restando apenas 6 minutinhos para as 8 horas da manhã, o nosso Jornal da Mix está chegando ao fim. Eu, Jafé Chagas, tenho o prazer e o privilégio de ter apresentado o Jornal da Mix nesta parte em que Jairo teve que ir para suas responsabilidades, mas ele retorna a partir de segunda-feira. Eu agradeço a Deus a oportunidade, agradeço você, ao ouvinte Mix, a ter acompanhado o Jornal da Mix até aqui, e agora você vai curtir muita música boa. Eu desejo a você um ótimo fim de semana.
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4: Mix 756.
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0: Mix agora 8 horas e 26 minutinhos. Você acabou de curtir Enjoy the Silence. O nosso intervalo comercial está chegando e é rapidinho e vai ter mais música pra você aqui na Mix.
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0: Mix 8:27.
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0: Mix estando apenas 6 minutinhos para as 9 horas da manhã e você acabou de curtir Foo Fighters. E nós vamos diretamente para a Aliança Tintas, juntamente com Ellen Basso, que vai trazer novidades para você, ouvinte Mix.
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0: 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Bom, agora restando apenas 3 minutinhos para as 9 horas da manhã, o nosso programa musical está chegando ao fim, mas não fique triste, segunda-feira, se assim Deus nos permitir, eu já fechado estarei aqui a partir das 8 horas da manhã te aguardando. Eu desejo a você um ótimo fim de semana e fique com Deus.
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1: 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Mix 8:58. 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
3: Mix 9:40.
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0: Mix e o som do Ed Sheeran, sim. Faltando 3 minutos para as 11.
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1: Mix 958.
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0: Peças foram três das mais pedidas por você em 2013. A qualquer momento tem mais.
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0: Funk, Jack Tequila, são 11h29.
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3: Mix 10:30.
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7: Mix 10:58.
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5: 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Mix agora meio-dia e 3, tá no ar. Mais uma edição do Top Mix. Já vou te avisando, hein?

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1: Mix, essa foi a posição de número 3, o som da Taylor Swift, The Fate of Ophelia. Vamos lá, agora é aquela hora de dar uma pausa dentro do Top Mix, só pra gente fazer aquele retorno ao passado, e o ano é de 2007. What I've done, Linkin Park.
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4: Mix 11:31.
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0: Mix o som de Patrick Balls e Snoop Dogg Buttons. Faltando 6 minutos para uma.
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1: Mix 11:55.
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12: 40 minutos.

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3: Mix, meio-dia e 38.
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4: Mix, meio-dia e 57.
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3: Mix 1:34.
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0: Mix 2 e 1.
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8: Mix 3:05, tá na hora daquele momento que você curte 40 minutos de música sem nenhum intervalo, começando agora o Super Mix no ar, e você vai mandar agora a sua inscrição, tá? 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
1: Mix agora 3:40, encerrando aqui com Lady Gaga e Bruno Mars, Die With A Smile, 40 minutos de música sem nenhum intervalo dentro do Super Mix.
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3: Mix 2:41.
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4: Mix, 2:58.
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0: peças foram três das mais pedidas por você em 2016. 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
2: Mix 3:15.
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0: Mix 3:35.
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4: Mix, 4 horas.
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5: Mix agora 5:04, começando mais uma edição aqui do Top Mix e as mais pedidas, as mais legais, né? Durante toda essa sexta-feira, você que pede, participa, tá na hora de curtir as quatro músicas mais pedidas na sexta. Quarta posição com Detonautas, Rádio Lobby Nacional.
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1: Mix agora 5:10, são as mais legais durante toda essa sexta-feira aqui na Mix. E agora a gente faz uma pausa e volta ao ano de 2003 para recordar um grande sucesso desse ano, um mega sucesso, né? Em 2003, Outkast com Reia.
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1: E atenção, porque o Rubastank anunciou que vai se apresentar por aqui neste ano. A banda marcou 6 shows no Brasil no mês de novembro. O Rubastank deve tocar no dia 1º de novembro no Espírito Santo. Dia 2, eles se apresentam em Minas Gerais. Dia 4, show em Curitiba. Dia 6, a banda toca em Campinas. E no dia 7 de novembro, os caras tocam em São Paulo. Eles encerram a turnê no Brasil com um show no Rio de Janeiro no dia 8, tá bom? Rubastank estourou nas paradas em musicais em 2004. Com o sucesso The Reason, né? Essa música é muito legal, toca direto aqui na Mix, The Reason, e os ingressos pro show do Rubastank no Brasil estão à venda no site Ticketbolt, tá? Pra saber mais, radmixfm.com.br, cola por lá pra ficar por dentro de tudo sobre The Reason no Brasil, aliás, sobre The Rubastank no Brasil.
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0: Mix 4:24.
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Mix agora 3 para 6, Billie Eilish com Wildflower aqui na Mix. Daqui a pouquinho, depois do intervalo, ó, não sai daí, porque tem mais uma edição do Mix Tudo para todo o Brasil. 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
0: Mix 4:58.
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5: Senhoras e senhores, sejam muito bem-vindos ao nosso programa de relacionamento. De amor? Ou só de sexo?
6: Amor é um livro.
7: Tem amor com sexo?
5: Tem.
7: Sexo é também, né?
5: Sexo é escolha. Tem sexo sem amor?
7: Às vezes.
5: Amor é sorte. Amor é sorte, Caco?
7: Eu acho que é destino.
8: Amor é pensamento.
5: O que, galera?
8: Teorema. Amor é
5: no. Essa música a Rita Lee escreveu quando ela ainda estava casada, né? Com o maridão dela.
7: Sexo Roberto é de Carvalho.
5: Roberto de Carvalho. E tá ali, faleceu. Roberto de Carvalho tá aqui, vivendo o mundo com a gente. E sabe o que aconteceu?
7: O quê?
5: Roberto de Carvalho está namorando uma antiga namorada. Sobe o som.
8: O amor nos torna
5: o quê?
8: Patéticos. Sexo é uma selva.
5: Resumindo, Caco. Faz a gente pensar ou não faz sobre intuição ou paranoia?
7: Será que seria um certo ciúme retroativo ou ciúme intuitivo?
5: É que eu fico pensando, justamente. Será que a Rita Lee, quando estava aqui entre nós, casada com o Marcelo de Carvalho, ela já teve em algum momento ciúmes da atual dele agora, aqui na Terra? Sobe o som.
8: Sexo é carnaval.
5: Quem nunca viveu isso?
7: Quem
5: olha,
7: nunca, né?
5: O programa hoje é pra você que tá no carro, você que tá em casa, você que tá ouvindo a gente no aplicativo, você que tá na live, porque hoje a gente vai falar sobre aquele teu relacionamento que o teu boy ou a tua mina, ouçam bem, eram amigos da ex deles, mas só amizade. Os anos se passaram, você terminou. E adivinha com quem eles estão?
7: Ah, não.
8: É vontade.
5: Estão com as respectivas ex ou os ex. É raro, Caco?
7: Mas acontece sempre.
5: Pois é. Esse programa vai dar o que falar. Aquela amizade, aquela pulga na orelha, aquela manutenção de uma coisa que já deveria ter ido embora. Depois reverberou num oi sumido.
7: É verdade, né? Porque eu acho que tem muita gente que tem ciúmes do passado, isso é normal, né?
5: Uhum.
7: Você quer saber os relacionamentos da sua pessoa, né? Do seu grande amor atual. E aí você começa a bater aquele negocinho incômodo, né?
5: É.
7: Que você não consegue controlar, parece um bichinho que fica dentro de você te provocando, tipo, vai lá tirar satisfação porque ela fez isso, porque ela falou com ele e porque não sei. Espera aí, você nem existia na época, meu querido.
5: Mas... a época pode voltar.
7: É. E se você não tomar cuidado, às vezes ela volta e volta mais
5: exatamente
7: rápido do que você imagina.
5: É isso, galera. Em clima de Rita Lee, de Marcelo de Carvalho, esse casal maravilhoso, foi maravilhoso. Roberto de Carvalho, falei,
7: Roberto
5: olha,
7: de Carvalho.
5: Eu não tô muito bem na cabeça, gente. E tá tudo bem.
7: É que é sexta-feira,
5: sextou,
7: né?
5: Roberto de Carvalho, a gente quer saber. O ex do seu atual, da sua atual, ficava rondando. E aí quem virou ex foi você? Porque a pessoa ficou com o ex? Conta pra gente no arroba Mix Tudo na Mix, galera. A gente vai falar sobre isso hoje. Sexo. Sabe que eu tô adorando essas trilhas sonoras que a gente tá colocando aqui,
7: cara? Eu tô vendo, cara, porque você, de repente, você entra num mood, assim, num clima, você começa meio que flutuar em cima da cadeira.
5: Ah, mas é muito gostoso, não é? Fala a verdade.
7: É muito bom, cara. Eu tenho certeza que a galera que escuta a gente também tá amando as
5: Exato.
7: Nossas trilhas sonoras aqui, os nossos BGs. Mas sabe o que que eu vou amar mais do que os nossos BGs?
5: O quê?
7: É ver a galera entrar no nosso canal novinho, querido.
5: Ah, gente, vem cá. Ontem a gente ganhou vários seguidores. Vou falar seguimores, porque são os nossos amores, nossos nossas amores. Graminhas. Nosso canal é novo, então, se você gosta de mim, gosta do Caco, gosta do Mix Tudo, cola lá no youtube.com/@mixtudonamix, porque aqui fica rolando bastidores, a gente fica trocando ideia, é muito da hora mesmo, e a gente quer vocês aqui. Claro, quem puder. Tem quem muita puder. Gente no trânsito também. Mas aí, se você tá no trânsito, segue a gente no @mixtudonamix, quando der aí uma paradinha, pra você acompanhar os cortes, bastidores também, que a gente coloca no nosso Instagram.
7: É isso, e pode seguir a gente aqui também, né, os apresentadores que vos falam aí, pra seguir você, como é que faz, Gi?
5: Ó, me segue lá no giza.on, eu tô lá, online, giza.on.
7: E me segue também no @cacograndino, que tem muita resenha, inclusive tem cortes do programa ali,
5: exatamente,
7: né?
5: Exatamente.
7: Algumas palhaçadas que a gente faz aqui acabam virando corte também, né,
5: querido? Então manda áudio, @mixtudonamix, vem pra live resenhar. Basicamente é isso, aquela amizade que não era nada, não é nada disso não, amor, você tá doido? Isso é isso, não,
7: mas tá viajando, coisa da sua cabeça.
5: Exatamente, quando você terminou com a pessoa, virou atual ou o atual do teu ex agora, no caso. E resumindo, o Caco lançou uma braba esses dias lá na redação, enquanto a gente tava fazendo esse tema, eu amei. Se voltou com o ex, é porque nunca superou?
7: Nossa, nossa senhora! Essa, mano, você tinha que dar na canela logo no começo do programa,
5: que... Foi que você falou isso?
7: Nossa,
5: você fez pensar, cara.
7: Eu só tenho uma reação aqui nesse momento. Não é nenhuma frase. É só um...
5: Ai, gente, muito triste isso, né? Mas a resenha de hoje vai tirar risadas, pelo menos. Manda no @mixtudonamix, manda no giza.on, porque hoje o programa tá daquele jeito.
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5: Ai, nunca vai.

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1: São 6h15, Justin Bieber, What Do You Mean? Ô, gente, hoje estamos falando aqui de ex, só que não necessariamente do teu ex, nananá. A gente tá falando daquela intuição ou paranoia. Sabe quando você tá namorando e o teu ex ou a tua ex fica de papinho com o passado dele? Aí você fala, mano, o que você tá falando ainda com essa pessoa? Não, a gente é só amigo, não tem nada a ver, já foi. E aí, uh-huh, o que acontece? E aí o que acontece, Caco?
2: Aí você olha
1: quando
2: pra
1: termina?
2: Daquele jeito, né?
1: Tá lá, de mãozinhas dadas, casou com a ex ou com o ex de anos atrás.
2: Calma. Aí você já foi, você foi adiante demais, cara.
1: Ou um colega cê, também.
2: Não, aí corta a cena, já tá lá no, naquele lugar que começa com o Mo, termina com o Theo.
1: Theo. Ou Matel, na minha cidade, né?
2: O cara... É o Matel, é verdade. De repente você vai lá, você, pô, vou levar ali meu dog pra dar uma passeada, tô passando em frente ao Matel. De repente escuto
1: eu
2: ruídos.
1: Paro pro cachorro fazer xixi?
2: E os ruídos estranhos que vêm do mato. Aí você olha e fala, o que que você tá fazendo aqui?
1: Ô, cara, vamos abrir
2: eu
1: mais um pouquinho?
2: Eu nem esfriei ainda, cara.
1: Vamos abrir mais um pouquinho? Porque o Brasil é grande demais.
2: Vamos.
1: A gente tá falando aqui daquela intuição que você sempre teve em relação ao ex ou a ex do teu atual e que depois você comprovou que realmente tinha caroço no angu. Mas vamos abrir também pra aquela amizade que o seu amor tem ou a sua mina tem e que já deu ruim com essa amizade.
2: É.
1: Sabe aquela parada assim, mano, você tá viajando, só que aí depois, na primeira vez que você larga,
2: já foi.
1: Na primeira vez que você tem um tempo ali com a pessoa, tá lá ele ficando com a amiga.
2: É.
1: Ou ela ficando com um amigo. O amigo que não tinha nada a ver.
2: Nada a ver.
1: Entendeu?
2: Uhum. É o famoso escorrega dois, cai um, toma
1: Exato.
2: Essa distraído.
1: É isso aí.
2: É
1: cara.
2: Isso, né? Se
1: Queremos
2: prepara.
1: Histórias. Eu quero no arroba MixUdaMix e no meu, no giza.com. Aproveita pra seguir a gente, seguir o Caco também, arroba Caco Grandino. E vamos ao nosso primeiro áudio de hoje.
2: Tô curioso, hein?
1: Também tô, sabia?
3: Giza!
1: Oi, meu amor!
3: Caco!
2: Olá!
3: Eu escuto vocês todo dia. É, e hoje o tema tá muito bacana, muito polêmico, realmente.
1: Coisa da Yas.
3: É, aqui é a Isabela, de Brasília. E o que que aconteceu comigo?
1: Ah.
3: É, eu namorei 4 anos com um boy, há um tempo atrás, né? E ele tinha ficado, não sei se era 3 ou se era 6 meses, né? Com uma pessoa antes.
1: Ai, ai, ai.
3: E aí, depois da gente ter uma relação de 4 anos, a gente terminou. E em menos de 2 meses ele voltou com ela, tá com ela até hoje. Eles têm um filho juntos.
1: Filho!
3: E eu segui minha vida também, já tenho meu filho e deu tudo certo, né? Não era pra ser mesmo, porque a gente brigava muito, mas é isso, acho que acontece.
1: Eu acho assim, acontece, a vida segue, mas aquela intuição era verdadeira, não era paranoia, né? Constatou.
2: Eu vou falar, ela falou, demorou 2 meses. Porra, até que demorou, né?
1: Mano, tem gente que é no dia seguinte.
2: Se o cara já tá de touca ali marcando a posição, ele não demora nem 2 dias, cara.
1: Ah,
2: já vai.
1: A verdade é que tem uma galera com um monte de gaveta. E vamos falar a verdade?
2: E os caras ficam arrumando gaveta e a pessoa não tá nem sabendo.
1: É,
2: mas tá sempre a gaveta arrumadinha ali, entendeu?
1: Caco, hoje é sexta-feira.
2: Sexta-feira.
1: Adivinha o que que a gente tem?
2: Ó, peraí.
1: Vai.
2: Eu tô sentindo.
1: Cheirinho de sucesso?
2: É, cheiro de hit.
1: Galera, hoje a gente vai estrear na nossa programação o trio Flow, que tá com um novo single chamado Cry Ugly. É uma música intensa, cheia de emoção e personalidade que você conhece em primeira mão, sabe com quem? Desculpa, aqui na Rádio Mix. Dá aquele gás no volume e vamos surfar nessa.
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1: E aí, vocês gostaram? Pois é, novidade na nossa programação com Flow Cry Ugly. Gostei da vibe, gostei muito, Caco. Cheirinho de sucesso?
2: Cheirinho de sucesso, com certeza vai colar na programação da Mix assim, sem parar.
1: Esse é o selo de cômica mesmo? É selo de quê?
2: É o selo de hit, cara.
1: É selo, não, do Caco. Tem é o selo de...
2: É o Cacalidade, não sei.
1: É selo
2: eu tenho
1: de
2: que
1: qualidade, selo Caco de qualidade. Grande. É. Gente, eu posso falar? Não sei o que tá acontecendo na minha cabeça hoje, não tá muito boa.
2: É que você não tomou café antes de entrar, eu tô tomando meu aqui, cara.
1: Eu quero café.
0: 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E a hora certa. Mix 522. 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

0: Brasil. Tá na hora do É da Sua Conta. 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
1: Mix 633 New Radicals e hoje no Mix Tudo, atenção! Atenção.
0: Atenção.
1: As pessoas não entenderam muito bem o nosso tema, estão com preguiça ou com medo de mandar áudio.
0: Eu acho que é mais medo, não é preguiça.
1: Mas agora eu vou falar diretamente com as pessoas super interessadas em falar. Você tá pronto? Você tá pronto, Yas?
0: Vai na canela.
1: Vamos lá. Você aí agora, tanto mulher quanto homem, que foi chamado de louco, de louca, porque você tinha ciúmes de alguém e depois esse alguém ficou com o teu boy ou com a tua mina, manifeste-se. Onde a fumaça fogo? Você não era louca? Você não era o louco? Mas tudo foi constatado e hoje você tem voz aqui no Mix Tudo pra falar.
0: É isso.
1: Eu não era louca. Eu não era o louco. Constatou. A pessoa que eu tinha ciúme, na verdade, ficou com o meu ex. Manda áudios no arroba Mix Tudo na Mix, porque você sabe, né, Caco? Intuição e paranoia são duas coisas muito parecidas.
0: Talvez,
1: muito diferentes.
0: Talvez rola até uma confusão, que pode ser a mesma coisa,
1: exatamente.
0: Né?
1: Exatamente.
0: Eu também acho, cara. Eu também acho. Tem uma aquela sensação, sabe aquela pulguinha atrás do orelha que você fica falando, não é possível.
1: Não é possível.
0: Não é, mas por que tem, a gente tá junto já há tantos anos, mas por que segue a ex ainda?
1: Exato.
0: E por que fica curtindo as fotos? E por que ela fica comentando nas nossas fotos?
1: É.
0: Aí assim,
1: de tanto porque agora já sabe.
0: É, como você falou no começo do programa, Kery, aonde tem fumaça.
1: Tem fogo, cara.
0: E tem muito fogo, vai saber que é até mais fogo do que você tem num momento ali.
1: A tua intuição, escuta bem, a tua intuição e a paranoia pra pessoa que você tava junto, foi constatada? Conta pra gente, vamos de áudio.
2: Fala, Gisa, fala, Caco. Aqui é o Luiz Eduardo de Manaus.
1: Fala,
2: cara,
1: Luiz.
2: Tem um relato interessante sobre essa questão do ex aí.
1: Ai, ai, ai.
2: Mais ou menos nesse assunto. Em 2013 eu comecei a namorar com a minha esposa, né? Esse mês agora a gente completa 4 anos de casado, em outubro a gente completa 13 anos juntos. Tinha um rapaz assim do nosso ciclo de amizade que teve um lance. Ela conversando comigo, foi uma ficada. Não chegaram a namorar sério nem nada. Mas o cara cercava, até que teve um dia que eu falei, cara, não
1: tem
2: dá. Eu fui pra cima mesmo, xinguei, falei umas coisas, falei, olha, não é assim, deixa ela em paz, senão a gente vai pras vias de fato, que já tava demais, assim, era uma parada que tava demais e nem ela tava gostando.
1: Aí, ó, viu?
0: Posso falar? Errado não tá.
1: É.
0: Colocou o limite, o cara tentou passar o limite, aí começa aquela regra,
1: né? Aí não dá.
0: Escreveu, não leu, o pau comeu.
1: Exatamente. Você já passou por isso? Hoje você não tá mais vivendo com essa pessoa, mas constatou que essa pessoa realmente traiu com aquela pessoa que você tava sentindo que tava ali alguma coisa acontecendo? Cara,
0: cheiro,
1: isso acontece. Mano,
0: que cheiro de desconfiança é esse?
1: Acontece muito, ó. Tive um ex, mandou aqui na live, né, Cris Neves. Eu tive um ex que eu sentia muitos ciúmes dele com um amigo dele, ouviu, né?
0: Entendi.
1: Várias vezes eu reclamei e só me dizia que não tinha nada e que eu tinha, era que me garantia e tal. Adivinha o que aconteceu?
0: Não vi? Óbvio.
1: Ele terminou comigo e ficou com o cara. Eu só tenho uma coisa pra dizer pra você que faz isso. Don't lie.
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1: Ah, essa música. 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No, no, no, no, no, don't lie. Por quê? Porque as pessoas mentem. Sabe quando você fala assim, mano, eu não gosto da tua amizade com aquela menina. Eu não gosto da tua amizade com aquele menino. Sei lá. Sei lá, cara. Não é amizade. A intuição tá ali gritando. Aí a pessoa vai falar, mano, para de ser louco, para de ser louca. Não tem nada a ver. Anos passaram.
2: Já, ah lá, já aconteceu. Aí você fala assim:
1: é, pra que mentir?
2: Esse cheiro de queimado é do pai do seu rabo?
1: É. Eu falei pro Caco, gente, eu sei, dói. Dói tanto que a galera não tá nem querendo falar nomes aqui nos áudios, não tão mandando áudio. Mas você já se sentiu enganado ou enganada? Sei lá, constatou aquilo que você achava a nível de doer, mas hoje você consegue falar disso? Porque assim, quando a gente acha, Caco, dói. Quando a gente tem certeza, meu amigo, dói muito mais.
2: Nossa, tem uma braba aqui, hein?
1: Aí chegou?
2: A Rosângela mandou uma aqui, não vou falar sobrenome, tá?
1: Manda.
2: Mas ó, pior foi o meu ex, quer dizer, pior foi a ex do meu atual chamando ele de amor em uma chamada de vídeo pra falar com os filhos. Mas posso falar, Rosângela? Pode acontecer, pela força do hábito e pelo jeito que ele se tratava durante, sei lá, quantos anos dessa relação, que isso vira uma coisa que até é, não dá pra controlar. Às vezes sai.
1: Amor, né?
2: É.
1: Caco passou o pano, não passou, Yas?
2: Não sei se eu passei
1: o pano.
2: Acho
1: que ele passou um pano.
2: Não
1: falou
2: acho.
1: Falou amor pro atual, a ex falou amor pro atual, falou com os filhos.
2: Não, verdade.
1: Você passou
2: tem que
1: pano,
2: justificar
1: cara.
2: O injustificável.
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0: O programa de hoje tá polêmico.
1: Tá polêmico. Chegou uma na live aqui que ele...
0: Leia, Carlos.
1: Meu
0: Gandino.
1: Deus do céu.
0: Leia, pra quem tá chegando agora, o assunto aqui é aquela intuição que foi chamada de... Qual que é mesmo? De paranoia, e depois foi constatado que realmente você pressentiu que a pessoa que você estava se relacionando estava realmente flertando com a tal amiga ou com o tal amigo.
1: É.
0: Pois é, você constatou.
1: A sua desconfiança era aquele cheiro do fire do teu atual, do atual, né? Tava ali, enfim, você já entendeu.
0: Dói, mas a gente precisa. Chegou o que aí, cara?
1: A Fran mandou aqui, não vou nem falar o nome completo.
0: Pode
1: tá?
0: falar.
1: A Fran se é...
0: Tô zoando, cara.
1: A Fran mandou. Foi um casamento que a madrinha era a ex do noivo.
0: Não.
1: Torta de climão na cerimônia toda. Durou só 4 meses. Depois, da noiva descobriu o óbvio.
0: Ou seja, a madrinha ficou com cara.
1: Posso falar? Uma história que a nossa assessora de casamento, Bia... Beijo, Bia Carnaval... que fez o nosso casamento, ela contou uma história que eu fiquei em choque, cara.
0: Acontece muita coisa nos bastidores de um pré-casamento.
1: O que aconteceu? Exatamente isso. Cadê o noivo? Cadê o noivo? Cadê o noivo? Cadê o noivo? Vão procurar um noivo. O noivo tava dando um, mano, uma jantada.
0: Não acredito, mano. Antes do casamento.
1: Antes do casamento.
0: Nem tava... esperou a hora do buffet, cara.
1: Não esperou.
0: Ele
1: já
0: esperou a
1: já
0: hora do
1: tava,
0: buffet.
1: Já tava jantando.
0: Não acredito que ele fez. E acompanhado.
1: Não. E a janta...
0: E não era noivo.
1: E a janta era amiga... Ah, eu vou deixar.
0: Amiga da noiva?
1: É.
0: Amiga da noiva?
1: Amiga da noiva.
0: Nem casou, né?
1: Então,
0: foi pego?
1: Parece que controlaram a situação ali, né? O pai apareceu e tudo mais. Foi uma baixaria ali, mas no fim eu acho que...
0: O que tem assim, de histórias?
1: É, assim, tem muita história.
0: Posso falar? Vamos fazer um programa um dia falando só disso?
1: Vamos trazer uma assessoria de casamento.
0: Pelo amor de Deus, vamos.
1: A gente pode trazer a Bia Carnaval, que
0: traz
1: ela tem as
0: Bia,
1: melhores
0: porque
1: histórias.
0: O sobrenome dela vai me trazer muitas histórias boas. Carnaval.
1: Carnaval.
0: O carnaval antes do casamento. Quantos carnavais as pessoas vivem antes do casamento? Inclusive minutos antes. Vamos de áudio.
1: Bora.
2: Boa noite, Giza. Boa noite,
0: Carnaval. Boa noite, meu amor.
2: O que aconteceu comigo? Tava namorando há 4 anos, a menina... Queria muito fazer uma tatuagem de namoro. É, levei ela no tatuador pra fazer a tatuagem. Cheguei lá, ela... Não vai e vem, eu vi muita risadinha. Depois entrei no carro e falei, nossa, você tava rindo demais pra ele e tal. Ela falou assim, você tá ficando louco. Você me sufoca, você é narcisista. Aí, sabe o que aconteceu? Ela terminou comigo e ficou com o tatuador.
0: Ah, muito bem.
2: É, rapaziada, não é fácil não. Valeu, amigo.
0: Agora, que aí, risadinha foi essa? O que será que tava fazendo?
1: Eu vou falar. E gente tóxica. Mas é tóxica, cara. Não tem o que falar. Não tem o que falar. A pessoa vai, mete um louco, começa na cara dura, na frente do atual.
0: Mano, na frente, cara.
1: De kikiki, de kakaká, de risadinha, de passar a mão no cabelo. Nossa, ai, como você tá. Ai, como você pica gostoso. Quer dizer, como você tatua gostoso.
0: O que você falou, Caco?
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0: Vamos ali escovar o dente, depois a gente volta.

0: você. Ainda não mandou áudio no arroba mixtudo na mix no giza.com? Corre que dá tempo. A gente tá falando hoje sobre aquela intuição que depois você falou, caramba, não era uma intuição. Fato.
1: Mas que cheiro de pegadinha.
0: Cara,
1: mas é uma pegadinha.
0: O meu homem, a minha mulher pegou realmente aquela pessoa que eu desconfiava. Não acredito nisso. Tudo bem se você foi corno ou corna. Não é sobre isso o programa, porque até porque o Brasil é. Nós somos, todos fomos e ou seremos. Tá tudo certo, mas é sobre o faro que a gente tá falando hoje. O que era intuição virou mesmo realidade na tua vida? Tem áudio?
1: Tem áudio.
0: Então vamos, Yas.
2: A Giza fala, Caco.
0: Oi.
2: Sou fulano aqui de Belém do Pará.
1: Fulano, adorei.
2: Comigo aconteceu algo semelhante.

0: Paulo vai ficar contigo, vocês vão ficar, de novo.
1: Demora, você não pode
0: e
1: dar,
0: e vice-versa, eu tinha uma amiga que era muito minha amiga desde, eu me entendo por gente, desde criança. Eu compartilhava muita coisa com ela. E ela tinha muito ciúme dessa minha amiga, né?
1: Conta mais.
0: Hoje em dia, a gente é noivo, eu e essa minha amiga que ela tinha ciúmes. Né? A gente vai casar, a gente já tem quase 7 anos juntos, 1 ano de noivado. E ela e o outro amigo lá, o ficante, nem se falam mais. Mas enfim, é isso, tamo junto, até mais.
1: Posso falar? Tinha um, sabe aquele caso com destino? Eu acho que era o caso dele.
2: É, né?
1: Fala, você pode viajar o mundão, cara. Você pode rodar, assim, sem freio. Você pode gastar o pelinho do pneu. Mas no final das contas, meu querido, você vai parar aí na minha garagem. Sacou? E é o que aconteceu.
2: Aconteceu.
1: Aconteceu. E era pra acontecer. Que exato. História linda, cara.
2: Ó, chegou uma mensagem aqui na live do Jope Game. Ô, Jope, é Jope ou é Jô? Bom, enfim. Sou o Silva, eu sou autista de Alagoas e recentemente comecei a namorar uma garota autista e vamos ao aniversário do ex dela. Eu mesmo só vou pra defender o que é meu.
1: Gostei, cara.
2: Eu conto ou você conta, Caco?
1: Cara,
2: tô zoando. A gente tá construindo edifício na cabeça da galera.
1: Mas esse é o problema, a gente tá aqui pra ajudar as pessoas, querido. Não é pra deixar as pessoas com aquele, literalmente com o triplex, né? Saindo do programa. Então calma, peraí. Vamos ajudar.
2: Não, vai lá no aniversário.
1: Não, vai lá, tá tranquilo. Não tem problema, não.
2: Vai acontecer
1: nada. Não, é.
2: Até porque você tá lá.
1: É.
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1: Cato, temos o último áudio de hoje. Caco, vamos ouvir.
2: Então bora.
1: Vamos, gato, hein? Vambora, porque hoje o assunto tá polêmico.
3: Oi, Gi. Oi, Caco. Boa noite. É, esse é um assunto bem delicado, né?
1: Muito.
3: Eu passei por uma situação assim, eu fui casada durante muito tempo, né? 24 anos de casada. E tinha aí uma amiga do pai da minha filha aí, que eu tinha certeza que eles tinham alguma coisa, mas era, né, eu sempre era maluca, enfim. E aí, quando foi terminado esse relacionamento, com 2 dias que tinha terminado esse relacionamento, ele já tava atrás dela, já tava procurando ela. Então ficou bem claro que eu não tava maluca, né? Que eu não era maluca. De contrapartida, dei meu jeito ali de me vingar também, né? Porque eu também tinha um amigo que ele morria de ciúme desse amigo. E aí eu falei, bom, então vamos fazer ele sentir agora o próprio veneno. E acabei também fazendo com que ele me visse com esse meu amigo. Mas acho que eu meio que quis me vingar dele, né? E é o que você falou, uma coisa é quando a gente desconfia, outra coisa quando a gente sabe, né? E aí vê que não tinha nem 48 horas do término de um casamento e tava atrás dela, tipo, claro, né? Mas é isso. Boa noite. Beijo.
1: Beijo, meu amor. Obrigada pelo relato. É isso aí, cara.
2: Chumbo trocado não dói. Mas sabe, me deu uma ideia de um tema? Fui usado e tudo bem. Você foi o pivô, entendeu? Falou assim, cara, a pessoa tava querendo fazer ciúmes pro ex ou pra ex.
1: Amante profissional?
2: É, amante profissional, era o PA.
1: Você sabe,
2: não precisa falar o que significa PA, né? Então.
1: Vale pros dois lados, gente.
2: Vale pros
1: só
2: dois
1: traduzir.
2: Lados. Pode ser que seja um bom tema aí.
1: Exato. Ó, inclusive o tema de hoje rendeu outros, ó. Teve uma ouvinte aqui que mandou, a Elaine, ela falou pra Yas. Yas, tema, namora o ex da atual do ex dela. Complicado, mas a gente vai falar sobre isso também. E tem um outro que falou assim também, que deu uma ideia aqui. Existe amizade entre homem e mulher?
2: Existe, lógico que existe.
1: Os próximos temas. Só que antes de ir embora, Caco Grandino, meu amor, chegou um momento muito especial que a gente ama fazer. É trazer dicas pros nossos ouvintes pra fechar muito bem a semana, né?
2: É isso, ó. Porque se você é do time que não dispensa um bom suspense psicológico, para tudo o que você tá fazendo agora, meu querido.
1: Fúria! Acabou de estrear no Disney Plus. E olha, o negócio tá tenso, Caco. Amy Russon, olha que chique, interpreta Alice Black, uma agente do FBI obstinada que fica obcecada por um serial killer brilhante.
2: Pois é, Gi, ó. Então você esquece aí as perseguições policiais, aquelas coisas que clichê, aquele buraco, ali é o buraco é muito mais embaixo, é um jogo mental sufocante onde a gente fica questionando a sanidade da própria protagonista. E até onde a obsessão pela justiça pode te levar antes de você cruzar a linha do que é certo, né, querido?
1: Então já aproveita o fim de semana, você já pode tirar a prova hoje mesmo, inclusive, já vai preparando a pipoca, comece a maratonar que vai valer muito a pena, essa é a minha dica, é a dica do Caco, então já entra lá no Disney Plus pra você conferir, inclusive, tá disponível, final de semana com seu pai, aproveita também, porque conteúdo bom a gente indica aqui. Fúria, tá no Disney Plus e essa é a nossa dica pra fechar a semana.
2: É isso, então vou maratonar agora no final de semana no Disney Plus.
1: É isso aí, galera, ó, segunda-feira a gente tá de volta com muito mais, siga a gente nas redes sociais.
2: @ Caco Grandini pra te seguir, Gi.
1: Giza.onge.isa.on nosso @ Mix, tudo na Mix. E feliz Dia dos Pais, comemore bastante com essa pessoa que pra você faz toda a diferença. Se essa pessoa não está mais aqui com você, comemore também as histórias, as lembranças. Faça desse dia um dia especial e não triste. Segunda a gente tá de volta.
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2: Mix 6:04.
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na sexta-feira. Maneva, saudades do tempo, do melhor mix do Brasil. Ô, gente, boa sextou, né? Pode vir final de semana, a gente vai te usar muito. Aliás, vai com a Mix pra qualquer lugar que você planeje, com quem você for. A gente fez aqui uma programação muito especial. Nós estamos em todas as plataformas, então não tem como. Onde quer que você vá, a gente já preparou aí uma trilha sonora pro teu final de semana. Aliás, a gente já começa daqui a pouquinho, né? Já já tem o Pad no Zap. Que música tem a cara da sexta-feira? Na verdade, que música tem a cara do final de semana? Conta pra gente aqui numa mensagem de voz pro 11 983 408 mil. Você vai falar o teu nome, de onde você tá ouvindo a Mix, e vai falar pra gente esse som que é a cara do final de semana, que te coloca pra cima e também vai contagiar toda a família Mix que tá na sintonia agora. Vou contar com você, tá? 11 983 408 mil, e aproveita, sempre tem presente, já começa o final de semana botando o dedo na sorte, ganhando presentão. 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Bora levar pra casa? Esse copo é da hora. 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

0: 4 minutos para as 8 da noite, os sul-coreanos que estão chegando no Brasil para 3 apresentações em São Paulo. A gente curtiu quem? BTS Swim, adorou essa programação. Vai ficar melhor ainda daqui a pouquinho, porque vai começar mais uma edição do Pede no Zap. Não demora não, já manda o teu áudio agora pra gente colocar seu som na programação. É o 11 983 408 mil. Aliás, tava valendo pelo Zap da Mix um kit com copo e eco bag. Da hora os presentes. Já estão quase nas mãos de você, Edson Silva, final do telefone 4267. Parabéns, Edson. Aguarda aí que a equipe Nota 1 milhão da Mix vai entrar em contato contigo.
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0: Deixa eu te falar, que ano que vem o Lollapalooza Brasil completa 15 anos, vai debutar. E pensando nisso, nós aqui na Mix fizemos uma lista com 15 shows que foram marcantes na história do festival. Essa lista da Mix, né, tem shows de atrações como Foo Fighters e Pearl Jam nas primeiras edições, hein, do Lola Brasil. Né? Teve até apresentações mais recentes, né, nessa lista, como o Encontro dos Titãs, os shows da Miley Cyrus e da Billie Eilish. Deixa eu lembrar, hein, que o Lollapalooza Brasil vai rolar por aqui, ou melhor, tá rolando aqui, né, desde 2012, e de lá pra cá esse festival recebeu grandes nomes da música, tem feito história. E pra você ver a lista de 15 shows marcantes do Lollapalooza Brasil, vai no nosso site radiomixfm.com.br.
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0: Mix 6:59.
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3: Boa noite, família. Sextou. Ah, final de semana, seu lindo. Você chegou, a gente vai te usar muito. Fica com a Mix, você não vai se arrepender. Sempre tem alguma coisa bem legal acontecendo aqui. Onde quer que você vá, nos leve. Estamos em todas as plataformas digitais. A partir de agora, é você que manda até as 9 da noite, porque todas as músicas que a gente curtir até o final do programa são as que vão chegar para o zap. Então preciso que você me ajude a fazer a programação. Bora? 11 9 8 3 4 0 8 mil. Nessa mensagem de voz, não esqueça de falar o teu nome, de onde você está ouvindo a Mix nesse Brasil grande de meu Deus. E esse som que é a cara do final de semana.
5: Olá, galera da Mix.
3: Oi.
5: Sou Mauro, de Juiz de Fora, Minas Gerais. E gostaria de ouvir Sia, Ship Thrills. Valeu. É a cara.

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1: E o zap da Mix é o 11 983 408 mil. Apareça aqui na casa, manda uma mensagem rapidinho, é rápido. Seu nome, de onde você tá ouvindo a Mix, quer oferecer música pra alguém, fique à vontade também. Que música é essa que pra você representa a sexta, na verdade representa o final de semana? Deixa eu mandar um beijão aqui pra Vanessa, ela tá na Praia Grande, litoral sul de São Paulo. A Giovana tá em São José dos Campos. Ou melhor, o Fran está em Ananindeua. Aí você, por onde? Vamos ver o que é.
2: Meu nome é Jorge Luiz, sou da cidade de São Carlos. Queria qualquer música aí, menino, Guns N' Roses, tá? Estamos sempre curtindo aí a Mix, a melhor rádio do interior de São Paulo.
0: Bora ouvir! 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
1: Mix, agora são 8h22. Pediram e a gente tocou. Porque a cara da sexta, Britney Spears, Baby One More Time. Quanta gente bacana chegando aqui no zap da Mix. Aliás, nosso número do zap. Já guarda aí na agenda do seu celular, caso você não tenha. Importante esse número, hein? Abre porta.

0: Brasília. Todos mandaram mensagem no 11 983 408 mil.
1: Fala, galera da Mix.
0: E aí?
1: Aqui é Fabiano falando de Cuiabá, motorista de aplicativo. E eu queria ouvir uma música aí do Detonautas.
0: Tá bom.
1: Fica a critério de vocês, mas a minha preferência é o Retorno de Saturno.
0: Uai.
1: Beleza? Um abraço.
0: Bora ouvir então o seu show.
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1: Agora é você que tem que fazer o check-in e fazer o show aqui no Zap da Mix. Com uma mensagem de voz pedindo o teu som. Sextou, gente. Um som que é a cara do final de semana pra você. Conta pra gente no 11 983 408 mil.
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1: Mix. Programa feito pelo melhor ouvinte do Brasil. Não tem ouvinte melhor do que o da Mix. Obrigado pela tua boa companhia. Faz o show no 11 983 408 mil. Uma mensagem de voz assim, ó.
10: Alô, Rádio Mix. Aqui quem fala é o William, de Porto Alegre. Gostaria de ouvir a música do Neil, Miss Independent.
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0: pediram aqui no
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0: 11 98340 8000. Representa aqui na programação da Mix, contando pra mim numa mensagem de voz qual é a música que tem a cara do final de semana, que representa pra você alegria, né? Final de semana. Independente do que você vai fazer, mas é final de semana. Tem aí um tempero diferente. E aí, Bianca tá em Porto Alegre, já mandou uma mensagem pra gente. O Igor tá em Natal, Rio Grande do Norte. Olha só, dos extremos, é a Mix chegando aí, cara.
2: Boa noite, Rádio Mix.
0: Boa!
2: Meu nome é Hélio, falo aqui de São Paulo. Gostaria de ouvir a música, os The Cure, Friday Me Love.
0: Receba!

0: Felipe, está aí uma banda que eu torço pra volta, mas com a Fergie nos vocais. Fala aí, iria assistir o show, né?
1: Claro. Mix, pede no Zap.
0: É claro que iríamos. E é claro que você pode pedir o teu som na Mix, e assim funciona a nossa diversão de segunda a sexta a partir das 8 da noite aqui no melhor mix do Brasil. Aquela mensagem de voz, você manda todo dia uma pra alguém, manda pelo Zap, abusa aí desse microfoninho e manda essa mensagem de voz pedindo um som, é fácil assim, não paga nada. 11 983 408 mil. Um abração pro João Santos de Guaxupé, Minas Gerais. O Vadson Formigoni tá em São Paulo. E você, tá por onde? Me conta.
2: Daí, Rádio Mix, boa noite. Me chamo Jean, sou de Criciúma. Toca um CVM22 pra nós aí, dias atrás. Abraço.
0: Pedrada.
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1: 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Fazendo check-out no programa de hoje, o som do Coldplay com BTS, My Universe. Final de semana já começou, gente boa. Leva a Mix pra onde quer que você vá. A trilha sonora é nossa. Deixa eu te falar que daqui a pouquinho, às 10, já começa aquele esquenta, né? Porque o DJ André Werneck vai chegar com o Mix Electro Hits e logo depois ele entrega o bastão pro Tiesto com o Prismatic. Tô falando que a elite da música eletrônica internacional e nacional tá aqui, da Mix. Que você tenha um excelente final de semana e a gente volta a se falar. Aproveita!
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0: está no ar a Voz do Brasil. As notícias do governo federal que movimentaram o país no dia de hoje.
1: Olá, boa noite.
2: Boa noite para você que nos acompanha em todo o país.
1: Sexta-feira, 7 de agosto de 2026.
2: E vamos ao destaque do dia.
1: 20 anos da Lei Maria da Penha.
2: Marco legal brasileiro de prevenção e enfrentamento à violência doméstica e familiar contra as mulheres.
1: Ao longo de duas décadas, a legislação foi aperfeiçoada para ampliar os mecanismos de proteção. Márcia Fernandes.
3: Além dos mecanismos para responsabilizar os criminosos, a lei criou medidas protetivas para as mulheres, como o afastamento do agressor do lar e a proibição de aproximação da vítima.
2: Alerta de desmatamento na Amazônia e no Cerrado teve redução em agosto de 2025 a julho de 2026.
1: Os dados são do DETER, Sistema de Detecção de Desmatamento em Tempo Real. Gabriela Noronha.
4: Por meio de imagens de satélites, os dados do DETER produzem alertas diários para orientar ações de fiscalização e controle do desmatamento.
2: Campanha de multivacinação.
1: Está na hora de atualizar a caderneta de crianças e adolescentes menores de 15 anos. Luana Karen.
5: Entre as doenças prevenidas pela vacinação estão tuberculose, hepatites A e B, poliomielite, rotavírus, pneumonias e meningites.
2: Hoje na apresentação da Voz do Brasil, Nazi Brum e Mariana Jungmann.
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6: Hoje, quando a lei batizada com o meu nome completa 20 anos, eu gostaria de fazer algo diferente. Gostaria de falar com você como quem escreve uma carta ao Brasil.
2: Essa é Maria da Penha, farmacêutica cearense de 81 anos.
6: Há 43 anos, minha vida mudou para sempre. Eu sofri uma tentativa de feminicídio que me deixou paraplégica. Eu lutei 19 anos e 6 meses para que o meu agressor fosse responsabilizado. Uma espera que nenhuma mulher deveria enfrentar. Ao longo desse caminho, ouvi muitas vezes que eu deveria desistir, mas eu não podia desistir, porque aos poucos eu entendi que aquela história não era só minha. Ela representava a realidade de milhares de mulheres brasileiras e quando